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0: Tem algum filho de Deus aí?
1: Pedi perdão, me humilhei, chorei, como eu chorei. Deus sabe como eu chorei. E Ele foi fiel comigo.
0: Põe a sua mão no seu coração assim, ó.

2011, 2012, 2013, 2014, 2015, 2016, 2017. Şimdi kalbimi kitilimi sürdü, kendini bana bastırdı, kalbimi bana. Levanta os dedinhos, dedinhos, dedinhos, dedinhos, dedinhos. A história da sua família, a história da sua casa, a história de toda a sua parentela, a partir de agora, é escrita pelo dedo do Espírito Santo e ninguém pode mudar.

Alice! Abre os braços, diz! Deus, amém. Chama ele de pai, pai. Amém. Chama ele de amor.

Meu Senhor, meu Rei, meu Pai, eu não quero nunca mais viver sem tua presença. Porque eu sofri como eu sofri, meu Deus, porque eu não sei andar sozinho. 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

0: Diga assim: Senhor,
1: Senhor,
0: o que queres de mim?
1: Queres?
0: Um dia eu fiz uma oração na minha casa e Deus me respondeu. E eu queria que você ouvisse o que Deus respondeu. O que queres de mim, Espírito Santo? O que queres de mim?

0: pra gente ser feliz.
1: Aplauda o Espírito Santo com força, povo de Deus!

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A glória é de Deus! A glória é de Deus! A

consigo me expressar mais. Eu era louco, sujo, perdido, mas o Espírito Santo veio e me limpou. Eu não quero que você cante, eu quero que você grite. Mas grite para esse lugar ficar marcado, para todas as bandas que pisarem aqui depois desse dia vão ter que sentir a presença do Espírito Santo. Me molha, me lava, me ensina, me inspira e arde outra vez. Quantos querem ser lavados? Quantos querem ser limpos? Quantos querem? Então canta. Preciso que seja mais forte.

com a sua mão esquerda assim. Pega o dedinho da mão direita, só um. Meu porta-microfone.

Vamos escutar o som da chuva de Deus molhando aqui. A chuva de Deus começa a mudar a sua vida hoje. E agora a língua grossa, três dedinhos. Quatro dedinhos. Cinco.

Essa é a chuva do Espírito Santo. Aplaude a glória de Deus, meu irmão. Aplaude, aplaude, aplaude, aplaude. Obrigado. Obrigado, meu irmãozinho. Meu pequeno amigo, cheio da unção de Deus. Deus te abençoe. Segue essa passarela aqui. Seja abençoado em nome de Jesus. Um aplauso. Faz assim com a sua mão. Através de mim, Jesus clareia. Você é luz nessa terra. Através de você, milhares serão transformados. Diga aleluia.

Cadê os piscas-piscas do céu aí? Cadê o pisca-pisca? Através da sua vida, Deus vai mudar uma multidão. Deus permitiu que você passasse tudo para que o seu testemunho ganhasse milhares de vidas. Pisca, pisca. Anda pela luz. Anda pelas ruas radiando o Espírito Santo. Dá a mão para a pessoa que está do seu lado. E levanta a mão dela com você. Através de mim, Jesus, farei. Levanta a mão dela com você. Levanta.

Sabe o que significa aleluia? Diga louvor a quem é de direito. Só Deus é digno de aleluia.

Escuta aí, escuta aí. Diga pro seu irmão assim: esse é que é Deus. Diga, esse é que é Deus. Vou ensinar, ó. É assim, assim, ó. Presta atenção. Presta atenção. Vocês vão cantar assim, ó.

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Bom dia, bom dia, bom dia! Yes! Yes! Já acordou? Já acordou? Ok, está-se bem! Estás ligado ao programa Cafeína, aqui na tua preferida, hoje, 26 de agosto de 2026. Este programa acontece aqui na tua preferida, de segunda a sexta-feira, entre as 5 e 9 horas. É sempre um grande prazer estar na sua companhia. 6h27, 6h27. Bom dia, Guaraguara, Nova Sofala, Massanzana, Bândua, Enxopanha, Matanda, Tica, Mafambice, Dondo. Bom dia, Vera. Estou ligado ao Facebook. Podes enviar a sua mensagem para Facebook, meu Facebook, hein? Sérgio Velez, termina com Z. Ok? Sérgio Velez. Outra via, 85 10 57 291. 85 10 57 291. Diga como é que você acordou e deixe ficar uma mensagem.

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1: Bom dia, são 6h48. Daqui a pouco vais ouvir a música nova de Tono Camacho e dos Garimpeiros da cidade de Climane. A não perder aqui no programa Cafeína nesta manhã de quarta-feira.
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não chegue tarde ao seu local de trabalho, está na hora. Se está a caminhar, então faça uma ótima caminhada. Vamos agora conferir o tempo. Hoje chuva a 0%, umidade 69%, vento 19 km por hora. Máxima para hoje 26 graus, mínima 19 com sol. Amanhã também máxima 26 graus, mínima 22 com sol. Sexta-feira máxima 25, mínima 20. Sábado máxima 27, mínima 19. Domingo máxima 27, mínima 20 graus Celsius. Atenção, é uma previsão. Vamos deitar um olhar nas notas que fazem destaque na primeira e na última página do jornal Diário de Moçambique. Primeira página: medicamentos e vacinas. OMS aponta Moçambique como regulador confiável. Outro título: na condução mata duas crianças na beira, ou seja, má condução mata duas crianças na beira. TETE preparada para expor suas potencialidades na FACIM. Mais um título que faz destaque nesta primeira página. Outro título: nutrição materna, base para uma gestão saudável. Na última página, governo assinala marco importantíssimo. Ora, o governo considerou ontem um marco importantíssimo o reconhecimento da Autoridade Nacional Reguladora de Medicamentos, ANARM, como regulador confiável de medicamentos e vacinas pela Organização Mundial da Saúde, OMS, após o país alcançar o nível de maturidade 3ML3. O porta-voz do Conselho de Ministros, Salim Valá, diz que é um marco importantíssimo para o nosso país. Moçambique alcançou isto, dada a sua natureza, o rigor, a credibilidade do trabalho que tem estado a ser feito no setor da saúde e, mais particularmente, no que diz respeito à regulamentação dos medicamentos e das vacinas. Outro título: Moçambique é regulador confiável de medicamentos e vacinas, considera a OMS, a Organização Mundial da Saúde. OMS passou a considerar Moçambique um regulador confiável de medicamentos e vacinas, após atribuir à Autoridade Nacional Reguladora de Medicamentos, ANARM, o nível de maturidade 3ML3, reservado a sistemas estáveis, funcionais e integrados. A conquista de Moçambique é resultado de um investimento sustentado na capacidade regulatória, que tratará benefícios cruciais para a saúde pública, afirmou Saive Brand, cientista-chefe da OMS, a diretora-geral adjunta interina para sistemas de saúde, acesso e dados, citada segunda-feira num comunicado daquela agência da ONU. São estas notas que fazem destaque na primeira e na última página do jornal Diário de Moçambique.

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1: Faltam 5 minutos para as 7. 5 minutos para as 7.
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1: Prometi estar aqui. Música nova de Tono Cabacho. Músico e produtor. Bom dia.

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2: Muito bem. 7h46. Boa quarta-feira. Boa quarta-feira. Obrigado por estar ligado ao programa Cafeína. Aqui você aprende sem gastar dinheiro. Conhecimento é uma bússola. Muitas vezes cometemos erros por falta de conhecimento. Quando você diz, se eu soubesse, mas você não sabia. Você não sabia. Felicidade já! Azinha Caiado, sempre ligada a partir de Lisboa, Portugal. Felicidades. A Tânia Martins está a acompanhar o programa a partir do Brasil. Boa quarta-feira. Hoje temos uma história da nossa Mana Sónia. Mana Sónia, marido, saiu de casa, está em casa de papá, está em casa da mamã. Muito interessante essa história. Vais poder acompanhar aqui no programa Cafeína. Eu ontem estive a investigar uma das características de um ser humano. Os olhos de um ser humano é como um poço sem fundo. É muito interessante. O ser humano sempre quer mesmas coisas. Mesmas coisas. É. Quer proteção, quer saúde, quer paz, quer alegria. É. Muito interessante. Já são 7h47. Aí no chapa está-se bem, hein? Aumenta lá o volume aí. Mas atenção. Se por acaso o telefone do passageiro tocar, baixa o volume. É respeito. É respeito. Ok. Preparei aqui. Duas lições. Maria José Caiado já regiu. Fica bem, beijo. Muito obrigado, querida. A Teresa Francisco João também regiu no Facebook. Sempre ligada. Sempre ligada ao programa Cafeína. Também é minha seguidora no Facebook. Alguns artigos, alguns assuntos que eu abordo aqui são mais extensivos no Facebook. Basta você ir para o meu Facebook, vai poder conferir os artigos que eu abordo aqui. Ora bem, vamos lá. Viola Mário Domane, um abraço. Um abraço. Meu amigo Sequeira, de Bândua. João Sembane, mesmo. Também um grande abraço. Eu estou feliz. Alguns pensam que muitas histórias que passam por aqui são histórias inventadas. É mentira. É mentira. São histórias reais. Só que pronto, alguns nomes, muitos nomes são fictícios, que é para você poder aprender. Estou feliz porque a mana Elisa há dias conversou comigo com o coração partido. Mano Sérgio, eu recebi uma chamada de uma mulher. Meu marido saiu de casa e não disse, quer dizer, não deu satisfação, quer dizer, saiu. Ela sabia que, já sabia que se o marido, quer dizer, o marido saiu e sabia que não, o RX vai regressar. Mas não regressou. O marido ficou muito tempo lá fora, quase uma semana. Ela é muito preocupada e acabou recebendo uma chamada de uma mulher. Ela dizer que não, este homem é meu. Este homem é meu. Agora a guerra vai começar. Ela é muito desesperada. Mas eu aconselhei. Eu aprendo com os sábios. Não sou perfeito. Mas aquilo que eu aprendo, procuro transmitir para os outros. Quem não quer é com ele. Eu não sou egoísta. O que eu quero é transmitir aquilo que eu conheço. É por isso que algumas pessoas dizem, não, mano, muito obrigado, mano Sérgio. Não, agradeço a Deus. Porque tudo que eu transmito assim sai de Deus. Porque Deus não divide a sua graça com ninguém. Eu aconselhei, ela ficou muito serena e hoje já está com o marido. Já está com o marido. Ainda ontem recebi uma chamada de um irmão. Ele está numa situação muito difícil. A mulher não quer saber de nada. Está a pedir divórcio. Mas eu disse, não, tenha calma. Eu liguei para a esposa e ela aceitou conversar comigo. Não queria saber. Então é isso que eu gosto de fazer. Então, é claro que algumas pessoas gostam de rotular as outras, julgar as outras. Evita fazer isso. Procura aprender. Já disse, eu não sou perfeito. Eu sou um ser humano. Todos os dias cometo erros. E aprendo com os mais sábios. Quando você quer crescer, anda com os mais sábios. Brinca com os mais sábios. Aprenda. A internet tem muita coisa. Mas o grande problema é que as pessoas têm coisas boas na internet e têm coisas más. Arrastam coisas que não prestam. Arrastam muito lixo para a mente. Quer dizer, explora mais o que está no subconsciente do que o que está no consciente. Muito lixo. Faça uma limpeza na sua mente. Vai para o Facebook, quer dizer, preocupado com likes, preocupado com porque alguém está a crescer. Não, porque não sei o que. Mas, quer dizer, coisas que não edificam nada. Você tem que crescer.
3: É preciso aprender todos os dias. É preciso ler. A leitura faz bem. A característica do nosso cérebro é que ele gosta muito de efeitos paliativos. É tudo rápido. É por isso que hoje em dia as pessoas estão mais grudadas ao TikTok. Porque quando você quer ler alguma coisa um pouco extensa, o cérebro começa a dizer, deixa lá. Você fica cansado, começa a apanhar sono. Mas quando você faz um grande exercício, você tem uma capacidade de argumentar, tem uma capacidade de reflexão. A leitura é muito importante. Está a ouvir? Faz muito bem. É preciso ler. Ok. Então, eu estou feliz porque hoje a mana Elisa já está com o marido. E eu disse, quando chegar, não pergunta onde ele estava. Faça o que você tem feito todos os dias. Seja uma mulher sábia. A mulher sábia sabe edificar o seu lar. Mas a mulher tola, ela destrói. Seu lar com as suas próprias mãos. Vá atrás da sabedoria. Sabedoria. Por isso que quem ama a repreensão, quem aceita a repreensão, ama a sabedoria. Ok? Ora bem, vamos lá começar aqui, aprender. Quero dizer o seguinte, quero falar primeiro do perdão. O perdão liberta a alma. O perdão é muito importante. É a sublime espiritual daquele que o concede, desatando os nós pesados do ressentimento. Guardar mágoa e reter veneno na própria taça, esperando que o outro sofra os efeitos da amargura cultivada. Desculpa as ofensas que te feriram. A sensibilidade e liberta o seu ofensor ao tribunal justo da própria consciência. Ao perdoares 70 vezes 7 vezes, abres as portas da alma para que a paz de Deus faça nela morada definitiva. Vou repetir. O perdão é a sublime espiritual daquele que o concede, desatando os nós pesados do ressentimento. Guardar mágoa é reter veneno na própria taça, esperando que o outro sofra os efeitos da amargura cultivada. Ao perdoares 70 vezes, 7 vezes, abres as portas da alma para que a paz de Deus faça nela morada definitiva. Há muita gente que vai à igreja, mas não sabe perdoar. Você está a ir à igreja fazer o quê? Você está a ir à igreja fazer o quê? Quer dizer, vai à igreja, é o mais complicado. É o mais difícil na família. É o mais difícil na empresa. Por que você não fala com outro seu colega? Qual é o problema? Mas está sempre na igreja. Ah, paz, paz, paz. Mas o que é isso? Vais morrer. Vais secar um lado. Cuidado. Cuidado, cuidado. Libera perdão. Há muita... Quer dizer, famílias que estão separadas. Não são unidas. Porque... por falta de perdão. E o grande problema é de ego. Ego. Ego. O ego é do mal. Deus não ama o orgulhoso. Deus não ama a soberba. Deus ama o humilde. Humildade. Como é que, por que você está a colocar o orgulho sabendo que você está a sair de casa e não sabe se amanhã vai regressar. Ou se hoje você vai regressar. E eu estou aqui a falar. Amanhã posso não estar aqui. Tudo vamos deixar neste mundo. Estamos todos de passagem. Porquê? Muito ego, porquê? Ah, não posso falar com ele. Não posso fazer, mas porquê? Qual é o problema? Qual é o problema? Qual é o problema?
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3: Já são 8 horas. Então vou terminar com esta aqui. Vou terminar com esta aqui. Ora bem, vivemos numa era em que muitas pessoas preferem alimentar o que está fora e oferecer as sobras para quem está dentro de casa. O tempo que sobra, a atenção que sobra, a disposição que sobra, o carinho que sobra, o desejo que sobra, apenas cumprir tabela. Para os outros, a melhor versão. Em casa, o cansaço, a impaciência, a frieza e o resto. Ninguém se casou para viver assim. As pessoas se casam porque desejam amar com exclusividade. Casam porque querem ser escolhidas. Porque desejam intensidade, cumplicidade, presença, desejo e pertencimento, desejo e estar disponível a outra pessoa. Ninguém sobe ao altar pensando em viver de migalhas, em receber apenas o que sobra do outro. Não. Quando duas pessoas decidem construir uma vida juntas, existe dentro delas o desejo de viver algo extraordinário. E extraordinário não significa perfeito. Significa verdadeiro, significa além da capacidade que cada um tem de amar. Significa dar o melhor do melhor. É chegar em casa e ainda querer conversar. É continuar sorrir depois de muitos anos. É desejar sentir a excitação e sentir a alegria. É olhar para a própria esposa ou o próprio marido, ainda fazê-lo ou fazê-la se sentir um homem ou mulher. É surpreender, é tocar, é beijar com vontade. É cultivar uma intimidade que pertence aos dois. Ah, deixa beber água. Vou ter que beber água. Vou continuar. Você pode ser educado com todo mundo. Gentil com todo mundo. Interessante para todo mundo. Mas existe uma versão sua que deveria ser exclusiva para quem divide
2: a vida com você. Não é justo você tratar bem um amigo, um colega lá no seu local de trabalho, e em casa tratar mal o seu companheiro ou a sua companheira. Prioridade, prioridade, sua esposa, seu esposo. É por isso que numa empresa, quando um indivíduo está lá como chefe, não vai levar muito tempo. Vai ter muitas dificuldades de gerir as pessoas. Hoje em dia, o que funciona é liderança. E a liderança começa a partir de casa. Não adianta você ser boa pessoa lá fora e lá em casa, péssimo homem. Péssima mulher. Você que é secretária, atende bem seu chefe, seu diretor e seu marido, trata mal. Mas existe uma versão sua que deveria ser exclusiva para quem divide a vida com você. Mais íntima, a mais apaixonada, a mais ousada, a mais intensa. Porque casamento não foi feito para ser o lugar das sobras. Viver de restos. Não. Casamento deveria ser o lugar onde o amor recebe o melhor de nós. Não dê ao mundo o banquete e deixe migalhas para quem escolher construir uma vida ao seu lado. É assim, este homem que está consigo foi muito concorrido, mas o escolheu assim. Esta mulher que está consigo foi concorrida, muitos homens estavam atrás dela, mas o escolheu assim, de valor. Não pode pensar que você é mais que os outros, é mentira. Seja fiel. Seja presente, seja intenso, seja de verdade. E faça da sua casa o lugar para onde o seu amor sempre quer voltar. A pior coisa é sair de serviço e não querer estar em casa. O sítio onde nós passamos mais tempo, qual é? É no serviço e em casa. Quando um homem não consegue ficar em casa, está muito mal. Eu vejo muitos homens nas barracas. Ter medo da sua própria casa é grave. Onde você faz despesa, você construiu casa, você tem medo de colocar os pés lá. Espera a mulher dormir, vai controlando as horas, vai para lá. Mas que vida é essa? Até quando você vai viver assim? Até quando? A vida é passageira. A sua mente, ela não foi preparada para viver sempre em tensão. Ela foi estruturada para ter paz. Então, se não há paz, vá para o sítio onde há paz. Não viva de migalhas. Não viva de sobras. Está a ouvir? Já falei.

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5: Bom dia, 8 e 16, última parte do programa Cafeína. Vamos daqui a pouco levar até si o espaço interativo, mas antes vamos lá acompanhar esta história da Mana Sônia. É um orgulho ter uma mulher sábia, uma mulher batalhadora, uma mulher inteligente. Mas a coisa mais importante é como nós crescemos. Porque a capacidade cognitiva de um ser humano inicia do zero até mais ou menos 13, 14 anos por aí. Então, uma criança observa aquilo que o pai está a fazer. Como trata a mãe, é muito importante. Então, carregamos muita parte de nós, tudo aquilo que absorvemos em casa, com os nossos pais. E algumas pessoas acabam não percebendo. Alguns homens, como o pai tratava a mãe, ele quando cresce também vai tratar assim. Se o pai batia a mãe, ele também vai bater a esposa. Se ele não gostava de conviver, é porque o pai também era assim. E é preciso aceitar, quer dizer, é preciso prestar muita atenção nas crenças. Muita atenção. Quando você assume que tem um problema, eu já acompanhei um caso e até tive que conversar com este casal. O problema era de peixe. A esposa cozinhava o peixe, então ela cortava ao meio, carapau. E ele, o marido, não gostava. A grande guerra é por causa do peixe. Ele não queria, ele queria que a esposa cozinhasse inteiro. Mas depois eu descobri que, afinal de contas, é como ele cresceu em casa dos pais. A mãe fazia assim. Então, ele arrastou aquilo para o lar. Então, alguns homens não gostam que uma mulher tenha iniciativas. É um gosto. É o problema de machismo. Mas não é mau isso. Você ter uma mulher que se calhar pensa mais que você. Não quer dizer que está a tirar a sua autoridade. O problema é colocar o seu pensamento que está a tanar esta mulher aqui vai me dominar. Não. É um orgulho. Você ter uma mulher inteligente. Ah, não, este aqui, senão, se eu arranjar um emprego para ela, deixar fazer negócio, esse aqui, já aqui, não vale a pena. Eu já acompanhei aquele caso do meu amigo, a esposa, quando estudou e começou a vingar o marido. Não compara essas coisas. Não seja um homem baixo. Seja um homem culto. Um educado, faça a sua parte. Se ela, quando você faz alguma coisa para alguém, não pode esperar reconhecimento, não. Não é isso. Você fez a sua parte. Se ela não reconheceu, é com ela. É assim mesmo. Mas você fez a sua parte. Agora, eu quero levar à colação este assunto da mana Sônia. Mana Sônia está com o marido já há 5 anos. Ela sempre a reclamar. Vamos comprar terreno, vamos fazer isso. Quer dizer, estamos a viver assim, de um lado para o outro. Não estamos a desenvolver, mas o que é isso? Outros estão a desenvolver, nós não estamos a desenvolver. Ela tomou a iniciativa, foi comprar um espaço para poderem construir. E o marido, sempre que ela tivesse uma sentada com o marido, para definir para eles definirem como é que deve ser a vida, ele ficava zangado. Você não sabe nada. Deixa comigo. Mas não é assim, não. Você, sim, você é meu marido, mas estou a dar uma ideia. Mas ele nada. Quando ela vai comprar o terreno, então já começou a confusão. A ponto dele sair de casa e estar em casa dos pais. Porque ele olha a mana Sônia como uma ameaça. Olha, é assim. Há outro caso semelhante. Há uma irmã que teve muitas situações complicadas com o marido. É assim, as pessoas são diferentes. Cada um tem tem uma visão, tem a maneira de ver as coisas. A mulher Deus estruturou como uma visionária. O homem não, o homem é um estratega. A mulher quando diz não dá para ir lá, é porque ela já viu que ali não vale a pena. É por isso que um homem para crescer, ele deve estar ao lado de uma grande mulher, uma mulher sábia. Em pouco tempo, se você está com uma mulher durante muitos anos, então essa mulher não é sábia. Esta mulher não é sábia. Se você encontrar uma mulher sábia, em menos de 2 anos, você vai crescer. Grandes homens têm grandes mulheres. Um homem, ele foi estruturado para batalhar, mas ele deve ter uma auxiliadora. É assim como Deus concebeu nesta nossa vida. Por isso que nesse processo de escolha é muito importante. Não fique preocupado com beleza, porque beleza acaba, externa. Fique preocupado com o conteúdo, o que é que ela traz, o caráter. O quê? Então, esta mano, o marido da mana Sônia, está em casa dos pais. E a mana diz que eu já estou cansado. Eu não vou recuar, vou avançar. O que é que ela deve fazer? Ir lá lamber os pés do marido para regressar ou não? Qual a saída?

0: Você está com alguém durante muito tempo. Vamos construir, vamos comprar um espaço. Ele não quer ouvir, mas você toma a iniciativa. Vai comprar. Depois daí, ele fica zangado, sai de casa. Está em casa dos pais. Alô, bom dia. Bom dia.
1: Bom dia, Sr. Sérgio. Daqui é o Conta Cardoso.
0: Ah, meu amigo Cardoso, tudo bem consigo?
1: Estou no sei aí, Sr. Sérgio.
0: Ah, tudo bem, graças a Deus. Graças a Deus.
1: Sim, Sr. Sérgio, eu acompanhei há bocado.
0: Sim.
1: Daquilo que o Sr. Sérgio esteve a falar, mas isso mesmo é uma verdade. Nós temos que dividir ou compartilharmos com as nossas esposas. Eu tive uma esposa que já não está em vida. Nos tempos eu tive outras. Ganhava bom dinheiro, seu Sérgio. Mas não conseguia fazer nada, nada na vida. Vim cá para Beira, comecei a trabalhar. Conheci uma moça aí. Mas eu sofri muito para ser homem ou para ser esposo daquela senhora. Muita coisa falaram dele, que não. Deus me indicou esta. E na altura já sabe quanto que ganhava. Eu ganhava 732 meticais. Ela sozinha sabia como dividir aquele dinheiro. Um belo dia, passado 3 meses, eu a largar, ela chama marido, antiga mulher. Já consegui um terreno. Conseguiste um terreno aonde? No sítio X. Sim, terreno. Sim, senhor. Quanto? 1000 meticais naqueles tempos. Pagamos em 2 prestações. Dali começamos a ir. Eu até comecei a ver que esta mulher é a mulher certa que Deus me indicou. Daquilo que nós pensávamos que fazíamos. Tudo que nós pensamos. Seu Sérgio, eu, em prazo de 7 meses, comprei 24 chapas aí na Mutarara, aquelas de 12 metros. Comprei uma bicicleta. Até muita gente, senhor, quanto é que você ganha? Que não são 732 meticais. Porque eu tenho uma coisa. Não faço meu plano sem primeiro consultar a ela. Nas noites, quando estamos ali aí, deitados, ela diz, epa, marido, sim, senhor, aqui está certo, aqui não está certo. Mas existem outras, segundo como o Sr. Sérgio falou. Eu hoje estou destruído. Estou mesmo muito destruído. O que o senhor está falando aí é verdade. E esse senhor que foi para a casa dos pais deve pensar 2, 3 vezes. Ele está a arrastar com a sorte dele, está a deixar a sorte atrás. A mulher indicada é esta mesmo que ele tem.
0: Foi muito bom você ligar, porque há muita gente que está a acompanhar e essas histórias inspiram muita gente, porque há muita gente que está a passar por isso. É falta de conhecimento, porque nesse processo de escolha é muito importante, porque alguém que toma uma iniciativa, se é uma mulher, um homem não pode pensar que não, ela está a dominar, não. Não é assim.
1: Sim.
0: Não é assim. Você já passou por isso, não é?
1: Eu já passei por isso.
0: Aí está. É que você, ao lado de uma mulher sábia, em pouco tempo você cresce.
1: É verdade.
0: Então, se você está com uma mulher há 10 anos, 15, 20 anos, não consegue construir, não compra terreno, alguma coisa não está bem.
1: Sim.
0: Alguma coisa não está bem.
1: Alguma coisa que não está bem.
0: Agora, a mana Sônia deve fazer, porque ela já está cansada, ela está para lavar as mãos, porque está a ver que não. O homem que está com ela não vai lhe ajudar. O que é que ela deve fazer?
1: Se ela está numa casa de aluguer, deve sair, porque ela não tem possibilidades para poder pagar.
0: Não, ela está a trabalhar. Ela está a trabalhar. Ela está a trabalhar. Oh. É uma mulher muito ativa.
1: Batalhadora também.
0: Sim. Ela

0: Pensa-te mesmo, é só mal de voltar. Sim, seu Sérgio, fica com isso que o Cota Cardoso cá está dizendo. É só mal de voltar. Ainda ele tem mínimo dos pais.
1: É.
0: Sim, sim.
1: Um grande abraço, amigo Cardoso. Fica bem, boa quarta-feira. Até a próxima.
0: Muito obrigado. Continuação do bom trabalho, seu Sérgio.
1: Tá.
2: Tchau.

0: Bom dia.
1: Uau, bom dia, mais um dia de vida. Bom dia com Jesus.
0: Ah, Fernando Fundice. Está tudo bem consigo, Fernando?
1: A graça de Deus é invisível na minha família.
0: Que bom.
1: Senhor, como está?
0: Ah, eu estou bem, graças a Deus. Para mim, a coisa mais importante é saúde. Ponto final. Porque eu sei que muitos hoje não acordaram. E nós estamos aqui a conversar. É a melhor coisa.
1: É verdade. E desde já, eu hoje estou na cidade de Maputo, aqui na Avenida Angola, né? E desde já quero aproveitar a Rádio Cidade da Beira. Felicitar os meus pais hoje. Eles completam 20 anos de casamento oficial.
0: Ah, uau!
1: E 41 anos de convivência.
0: Sim. Sabe, você deve sentar sempre com eles para aprender muita coisa. E tem uma grande experiência, seus pais.
1: Eu acredito lá, mas a minha mãe, ela está um pouco mudada. E para mim está a ser difícil, né? Mas hoje fui lhe visitar. Cheguei lá, fiz oração. E vamos lá ver, né? Mas não poderia deixar de felicitar os pais. Me ter pais em vida é uma benção, Matheus. É uma benção.
0: Muito bem, que bom. Fernando, vamos lá. Qual é a saída da mana Sônia? Porque ele não está, o marido parece que está cego, né? Ele acabou saindo de casa e está em casa dos pais.
1: Sérgio, eu estava a ouvir atentamente a história do Mano Sônia e vi que o Mano, ele ouve muito da família, ou dos pais, ou das mães, ou da mãe. Porque é assim, Mano Sérgio, quando os teus pais falam, você tem que ter o discernimento de separar as coisas. Eu digo isso porque eu sou a prova viva, né? Como sou o único homem, na minha mãe. E a minha mãe dizia o seguinte: não há necessidade de você procurar um espaço, porque és o único homem, vais ficar aqui em casa. E o meu pai, ao trás, dizia assim: aqui é a tua casa, não é a casa dos seus filhos. Você tem que procurar um sítio para construir. Eu, do momento quando o meu pai dizia aquilo, achava que ele não gostasse de mim. Mas, andar do tempo, eu vi que ele tinha razão. Está a perceber? Eu vi que ele tinha razão. E, graças a Deus, depois procurei um espaço. E depois, onde eu estou hoje, graças a Deus. Mas, graças ao meu pai. Isso quer dizer o quê? O humano aí pode estar a sofrer influências ou do pai ou da mãe. E ele está confuso. Porque para chegar um pai de família, chegar um pai de família, abandonar a casa, porque a mulher foi comprar um espaço. Alguma coisa não está bem. Você já percebeu? Ele não está a ser cabeça da família como deve ser. Já percebeu? Se ele está a mover agora, ele poderá abandonar essa coisa, se sentar com a mulher e dizer graças a Deus. E dizer graças a Deus que casou uma esposa com visão. Porque são poucas esposas que você apanha com essa visão. Muitas você leva, Manchester, você leva para a casa dos seus pais. Nasce o primeiro filho, nasce o segundo filho, o terceiro filho. E ela não diz nada, ela se sente incomodada ali. Aquela fase de você engravidar, você ir em casa da sobraria e viver lá. Mas não aceita a segunda gravidez, viver em casa dos pais, dos sogros. A primeira gravidez, tudo bem, foi uma fase. Mas a segunda gravidez não foi uma fase. Você se contém com aquela ideia que, pá, aqui passam os velhos morrerem, o meu marido com os meus filhos vão cuidar depois. Agora, para a mana Sônia, primeiro vou dizer que ela está de parabéns. Não se abala, mano. Isto é uma tempestade, é um desafio. O teu marido ainda está a sofrer colapso de pensamento. Mas ele vai ver que não, ele está errado. Ele não está a se fazer. É porque talvez é o pai, ou a mãe, ou as irmãs que estão a lhe agitar. Você vai em frente, né? Vai voltar.
0: Mas sabe o que é, Fernando? Sim. Eu não sei. Eu sei que nós homens, nós nascemos assim, com este... nascemos com esta maneira de, quer dizer, somos dominadores. Quer dizer, o homem nasce assim, ele é cabeça. Mas não é problema você encontrar uma mulher. É uma mulher que toma iniciativas. Por exemplo, que decide, não, vamos fazer isso. Estás a perceber? Vamos fazer isso, marido. Vamos fazer, quer dizer, se vai comprar depois de, não, marido. Epá, eu falei consigo várias vezes, eu decidi ir comprar. Quer dizer, é coisa boa. Então, não há como, quer dizer, não, daí a pessoa não pode ficar chateada. Porque eu percebo que o problema daí é de machismo. Não, é mulher.
1: Não, não, não, outra coisa. Ele está confuso. Também a família não está a ajudar a ele. A família não está a ajudar a ele, porque deveriam sentar com o filho dele, de aconselhar que isso esteja a fazer, não esteja a ser homem. Ele, não sei qual é a família dele, mas ele parece que é um jovem mimado. Porque um homem de verdade, mano, não pode levar o casaco e voltar para casa de dois pais, porque a sua mulher comprou o terreno. Há outros casos, mano, quando uma mulher constrói, compra um terreno, quando você não quer sair em casa dos pais, sabe o que ele faz, o que ela faz? Arruma tudo e diz que você vai me encontrar lá. E chega lá, nem tem porta, não tem nada. Ele diz que você vai me encontrar lá. Te deixa aí onde você está, sem casa de aluguel, te deixa aí.
0: Não, não, eu já, sim. Eu já vi situação semelhante.
1: Uma senhora determinada.
0: Há uma mulher, o marido não queria sair de uma casa, estava no lugar, então ficaram 3 meses sem pagar renda e tinham comprado um espaço. Mas a mulher disse, não, não, não. Quando ele viajou, a mulher foi lá para esse sítio, não tinha portas, janelas, de qualquer maneira, disse, não, vamos pegar as coisas, temos que viver aqui. E daí, mais tarde, ligou para o marido e disse, nós já estamos aqui na obra. É verdade.
1: E hoje estava em uma casa grande, mas dependendo do marido. Até hoje podemos estar aí a dever, estar de qualquer maneira.
0: É por isso.
1: Era essa a minha opinião que queria deixar.
0: É por isso.
1: E dizer os homens, quero deixar uma dica para os homens. Parem de esconder o dinheiro para vocês, mulheres. Vocês vivem com ele. Se você parar de esconder dinheiro e mostrar todo o dinheiro, há de ver a tua vida como que vai estar daqui adiante. Mas, Sérgio, mesmo com problemas, não há problemas. Fernando me fundiu isso, é meu nome.
0: Um abraço, Fernando. Até a próxima.
1: Deus te abençoe, mano.
0: Tá. Alô, bom dia.
2: Mano, Sérgio.
0: Tá aqui, Nero Branquinho. Mano, Mochobo, Cancala Bruto. Mumala, hora meia mais, mão navegar na cobra, né?
2: Nada, dele criar saudade.
0: Morra meia mais, não é isso, nada.
2: Nada, mas sério, estava a criar saudade, pá.
0: Ah, é? É bom. Como é que está a família em casa?
2: Graças a Deus, mano, está tudo bem.
0: Você também. Está bem. Está bem. Aqui nem Branquinho, vamos lá. Dá lá o seu palpite aí.
2: Mana Sônia tem que ter um pouco de paciência. É só mais voltar, Manteiro. Vai se arrepender.
0: Mas por que muitos homens, quando a mulher toma a iniciativa, não gostam, ficam zangados? Por quê?
2: Falta de conhecimento das coisas como devem ser.
0: Mas quando a mulher tem uma iniciativa, quer dizer, significa que está a dominar, é isso?
2: Não, não é nada disso. É positivo. Você apanhar uma mulher dessa, marido, vamos fazer assim, vamos fazer assim. Essa mulher é uma mulher de conhecimento, é uma mulher de madura e vai te ajudar tanto.
0: A sua é assim, né? A sua é assim, muito visionária. Né?
2: Mas como você, só dizer, é uma que me dá mesmo força de a gente avançar.
0: Mas você sabe que o segredo do homem é um homem depende de uma mulher? Sabia disso?
2: Sim, Manteiro.
0: Sim.
2: Um homem para evoluir, para desenvolver, depende da mulher.
0: Sabe, eu conheço um amigo. Ele hoje está reformado, estava a ganhar 10 mil meticais. Construiu duas casas tipo 3 com anexo. A mulher não trabalha. É verdade. Eu perguntei, como é que você conseguiu fazer isso? Não. Ele disse o seguinte, tenho uma boa mulher. É verdade. Enquanto alguns estão a ganhar 30, 40, 50 mil, mas estão a patinar no mesmo sítio. Então quer dizer que alguma coisa não está bem. É? Então, quando você está ao lado de uma mulher, está ao lado de um homem, em pouco tempo você cresce. 8799-39048. 8799-39048. Bom dia. Alô?
3: Oi, Manchete.
0: Juta.
3: Bom dia.
0: Está tudo bem? Está a falar de minha misa?
3: Sim, sim, está tudo bem.
0: Juta. Cadê? Cadê alface, couve, tomate? Esta matrecada já não estou a gostar.
3: É, segura onde
0: Ficar,
3: vai
0: ficar.
3: Próxima semana é esse
0: gato,
3: é? Já que eu ando busy, mas próxima semana vou criar
0: claro.
3: Um tempo. Venho, venho.
0: Tá bom, tá bom. Vou confiar, vou confiar. Vou confiar, Juta.
3: Okay.
0: Ora bem, Juta, vamos lá. Mara Sônia, o que é que ela deve fazer?
3: É, não adianta levar muito tempo assim. Vou estar em casa de luta. Falar, marido, vamos lá mudar e vamos comprar espaço. E yeah, por causa de 10, de nota de 0 a 10, eu vou dar 9. É uma boa visão. Porque mas não adianta só a gente estar focado num único sentido. Dizer, alugue isso. Epa, tempo está a bazar. Estamos a nascer. Como que essas crianças vão passar toda a vida nessa casa, hein? Ah, por causa de uma Sônia mesmo, epa, quando o homem já saiu, está em casa dos pais, sei lá o que, epa, ele é de voltar. A voltar e isso ela dar continuidade só.
0: Ah, até porque ela diz, porque já sentou várias vezes com ele, quando tenta fazer alguma coisa, ele nega, quer dizer, ele não quer seguir o mesmo caminho que a mulher está a seguir. Então ela até diz que o sentimento já está a ficar morno.
3: É. E aparece o pensamento dele é dizer, poxa, rapaz, eu construí um dia haver um impacto negativo, madame que ia ficar com casa. E por isso o homem, epa, o pensamento dele mesmo é negativo.
0: Ele está com um pensamento turvo.
3: Sim, sim. Não podemos pensar assim.
0: Mas é mau, por exemplo, uma mulher sair, ir a um parque de viatura, ir lá escolher um carro, dizer, não, marido, vamos lá comprar esse carro, eu tenho dinheiro, vou pagar. Quer dizer, você vai ficar zangado?
3: Não.
0: Alguns agem assim, até não soube naquele carro, ah? Este carro, minha mulher quer comprar. Não.
3: Vou terminar a chamada. Tenho no meio de um bolso aí, está ligado.
0: Ah, um grande abraço. Juta, chicote. Bom dia.
4: Bom dia, mais um dia de vida.
0: Mais um dia de vida. Felipe ou não?
4: Não. Uma pessoa que rameu muito, mas é fácil em casa.
0: Ah, pastor Wilson.
4: Não. Vai ser difícil me encontrar. Estava a falar com o Lomane.
0: Ah, Lomane. Andou muito desaparecido, Lomane.
4: Pois, andei, de certeza.
0: Você acertou um bom jackpot, então sumiu. Ah, já não vou conversar mais com o Mano Seixas.
4: Não.
0: Fica lá, Mano Seixas, estou a curtir. Estou a curtir vida boa.
4: Nada.
0: Dinheiro acabou, agora já voltaste.
4: Nada, não tem nada a ver. Epa, tive uma pequena intervenência ali, na nossa rádio, não tive muito tempo para poder escutar, estava um bocado ali ausente.
0: Ok.
4: Estava ausente mesmo.
0: E hoje você sintonizou, está a acompanhar o programa Cafeína, não é assim?
4: Exatamente.
0: Ok. E está a gostar?
4: Não percebi?
0: Está a gostar?
4: De certeza que estou a gostar.
0: Que bom, que bom. Eu estou aqui para si. Eu estou aqui para si. Há dias, sabes que é um amigo que perguntou-me: você já descobriu qual é o seu talento, qual é o seu propósito? Eu disse: não, eu já sei. Eu já sei porque é que estou aqui neste mundo. Tá, por isso que estou a seguir. Eu estou aqui para fazer bem a si.
4: Exatamente.
0: Yeah. Então, essa é a missão. É a minha missão. Essa.
4: Exatamente.
0: Fazer eu bem.
4: Eu de tanto aqui ficar sincronizado com a nossa rádio, fiquei muito curioso de conhecer o António Mufundis.
0: Fernando Mufundis.
4: Fernando Mufundis, exatamente. Eu me ausentei diretamente, fui lá na cidade do Fernando Mufundis, na perspectiva de se calhar um dia poder lhe conhecer. Tive aqui o número dele ali, dei um feedback para ele. Só que ele não estava na rede, estava lá diretamente na Matola.
0: Ah, tá bom, tá bom, tá bom. Mas é assim, estou a preparar para ele vir para cá. Ele terá tempo em novembro. Então, ao vir para cá, vamos ter uma sentada, vamos convidar todos aqueles que participam no espaço, aqueles que são matos do programa Cafeína, e vamos conviver. Até porque em dezembro eu estarei de férias. Então, vamos fazer uma boa brincadeira.
4: Exatamente.
0: Lomano, vamos lá. Quer dizer, ter uma mulher ativa, uma mulher sábia, inteligente, é mau?
4: Não, não. Até que é uma dádiva de Deus.
0: Agora, por que o marido da Mara Sônia agiu assim? Está em casa dos pais.
4: Até para isso, ser sincero, mano, Sérgio, eu não pude acompanhar bem como
0: a história. É assim. Você, por exemplo, primeiro ano, sua esposa está sempre a sentar consigo. Vamos fazer assim, vamos comprar terreno, vamos comprar isso, vamos comprar congelador. Quer dizer, você não quer. Segundo ano, não quer. Terceiro ano, não quer. Quinto ano, epa, estamos a alugar casa. Ela consegue algum dinheiro, vai comprar terreno. Depois diz, marido, comprei um espaço aí, vamos a construir. Ele já fica zangado. Pega as coisas, vai para a casa dos pais.
4: Opa! Esse marido, como esse marido? Dá para puxar a orelha do gajo. Como esse marido? Encontrou uma super mulher, ele não quer agradecer.
0: Mas o problema é que muitos homens, quer dizer, aquela coisa, quer dominar sempre em casa, ser ele mesmo. Quer dizer, até alguns não querem mulher trabalhar, não querem estudar, não tem que ser ele. Pisar.
4: Exatamente. Sim.
0: Mas é característica do machismo.
4: Exatamente.
0: A sua ideia não vale, a minha é que vale. Eu sou homem. E sabes que é engraçado, uma mulher como a Mana Sônia, muitos homens que têm visão, não vale a pena, está à espera. E ela diz, o meu sentimento já está a ficar desgastado e não sei o que poderá acontecer, né?
4: Oh, coitado do meu irmão ali. Enquanto nós que ainda não estamos aqui casados, colocamos o joelho no chão e oramos para o Senhor nos dar uma mulher.
0: Ah, você não é casado, é isso?
4: Não, não, não sou casado.
0: Como assim? Qual é a sua idade?
4: Não entendi.
0: Qual é a sua idade?
4: 27.
0: Nunca casou?
4: Nada, nunca casei.
0: Ou porque você tem algum problema de controle na cozinha, controlar pedaços de carne, peixe, é isso?
4: Não, eu penso que não tenho essas coisas. Nada, não tenho essas coisas.
0: Agora tens uma dama, né? Uma namorada.
4: Ah, uma namorada, exatamente.
0: Estás a avaliar ainda.
4: Exatamente.
0: Sabe qual é o segredo, Lomano? Se você quer encontrar uma boa mulher, presta muita atenção no comportamento dela. quando ela não é rebelde, quando você diz alguma coisa e ela aceita, quando comete um erro, sabe pedir perdão, se ela gosta da sua família, quando ela não faz alguma coisa sem consultar a si, se você, se ela tiver essas características, agarra com duas mãos. Agora, se é uma mulher rebelde, que você diz, faz isso, ela não quer, não gosta da sua família, não lhe respeita, pula, irmão.
4: Yeah.
0: Pula o mais rápido possível.
4: O mais rápido possível.
0: Exatamente. Porque uma mulher deve trazer paz.
4: Exatamente.
0: Mulher deve trazer paz para o homem.
4: Mulher deve trazer paz.
0: Exatamente. Onde não há paz...
4: O homem tem de sair, né, de casa, deixar a paz em casa, ir batalhar o dia todo, voltar, seja lá estressado, como ele estiver, chegou em casa e encontrar paz.
0: Sim, o homem é como o Espírito Santo. Só habita onde há paz.
4: Paz.
0: É isso mesmo. Então, irmão Lomano, foi muito bom conversar consigo. O que é que, então, já em fecho, em jeito de fecho, a mana Sônia deve desistir?
4: Desistir no caso de não ficar mais com ele? Ou...
0: Ah, com ele.
4: Tá, eu penso que aí a decisão está mais para o lado dele. Se ele quer seguir a mana, ou ainda quer ficar na casa dos papais, né? Enquanto quanto a minha mana aí, ela só tem que seguir a vida dela, que tenha esse foco, que repare em frente, que tenha ideias positivas e que faça valer apenas.
0: Muito bem. Lomanda, eu queria convidar para matarmos juntos. Há uma grande, há um grande prato aí. É uma emenda espetacular. É assim. Pernas de camaleão com rodelas de cebola, um pouco de limão. Que está? Você aceita ou não?
4: Ah, eu aceito, mas eu também tenho o meu cardápio. Eu prefiro lágrimas de crocodilo com um pouco de sal fino.
0: Então, vais aceitar o meu convite? Eu tenho que aceitar o seu?
4: Não, eu primeiramente...
0: Não, mas sabe que o meu é bom, sabe porque é um afrodisíaco. Okay. Você sabe que nós homens gostamos muito disso, não é?
4: Exatamente.
0: Um abraço, até a próxima, Lomano. Tá, tá.
4: Tchau, tchau.
0: Tá, tá. Muito bem, 8h52, o tempo está a fugir. Só vamos atender uma chamada... 8799-39048. Bom dia.
5: Bom dia. Como está, dona Sérgio?
0: Eu estou bem, graças a Deus. E
5: aqui está a falar com a Amélia.
0: Uhum.
5: Da Munhava.
0: Está a falar da Munhava. Sim. Vamos lá. Qual é a sua opinião?
5: Minha opinião é: esse homem já perdeu grande mulher e ela não pode ir atrás dela. Ele vai voltar, deixa ele refletir, pensar. Porque ela não fez nada de errado. Ela tem filho com ele?
0: Não tem filho.
5: Esse homem vai voltar, deixa ele pensar, vai voltar. São aqueles homens, homens de papai com mamãe. Minha irmã saiu prejudicada por causa disso, convenceram meu cunhado, construíram dentro do quintal dos pais. Quando meu cunhado morreu, os pais expulsaram minha irmã com os filhos, vieram ficar em casa da minha mãe. E deixaram casa deles que eles construíram e construíram casa para os pais. Duas casas, tipo três, no mesmo quintal. O que aconteceu? Os velhotes morreram. A família começou a falar para minha irmã voltar com as crianças. Minha irmã disse, não posso, porque eles me expulsaram ainda em vida. Ele ia tentar fazer cerimônia, meu cunhado estava vindo para levar minha família, devolver em casa, porque eu queria comprar terreno para deixar minha esposa com meus filhos. E eles me obrigavam para eu construir no quintal. Prejudicaram as crianças.
0: Então, a mana Sônia deve seguir em frente.
5: Mana Sônia deve ir em frente. Esse homem vai ter que escolher o que ele, saber o que ele quer mesmo, porque ela não fez nada de mal, ela quer construir. Se ela não voltar, siga em frente. Não é esse homem que Deus lhe deu.
0: Muito bem, querida, fica bem. Boa quarta-feira. Até a próxima. Até a próxima. 8h56.
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0: Música nova dos Garimpeiros, na voz de Ney. Muito fresca em reposição a fechar este programa Cafeína nesta manhã de quarta-feira.

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0: Bom dia. Duas crianças morreram ontem na cidade da Beira, província de Sofala, na sequência de um acidente de aviação envolvendo uma motorizada e um caminhão corrido na zona Six Mile. O acidente aconteceu durante a manhã, quando o condutor de mototáxi, que transportava quatro menores, tentou efetuar uma ultrapassagem irregular ao caminhão, tendo perdido o controle e provocado a projeção dos passageiros para o pavimento. Segundo o porta-voz da Polícia da República de Moçambique, em Sofala, Honório Chimbo, dois dos menores acabaram atropelados pelas rodas traseiras do caminhão. Outras histórias. Alguns indivíduos desconhecidos introduziram-se com recurso a supostas chaves falsas em 11 estabelecimentos comerciais localizados nas instalações do supermercado OCAP, no bairro de Macnino, na cidade da Beira, de onde retiraram dinheiro, telemóveis, computadores, produtos cosméticos, roupas e outros bens. Os malfeitores, segundo fez saber o porta-voz da Polícia da República de Moçambique, em Sofala, Honório Chimbo, terão recorrido às chaves falsas para introduzir-se no interior dos estabelecimentos, tendo levado também 20 próteses de cabelo, 7 pares de chinelos, 8 relógios, 2 carteiras masculinas, diversos produtos cosméticos, além de 131.700 meticais em numerário. Pelo menos 50 automobilistas estão a contas com as autoridades policiais em Gaza, supostamente por condução ilegal, sob efeitos de álcool, entre outros comportamentos desviantes e de alto risco na via pública. A detenção dos supostos automobilistas, ocorrida nas últimas 2 semanas, resulta de uma operação desencadeada pela Polícia de Trânsito em coordenação com o Instituto Nacional dos Transportes Rodoviários, no âmbito das medidas visando combater a sinistralidade rodoviária na província. O facto foi avançado pelo chefe do Departamento de Relações Públicas no CAM, no Comando Provincial da Polícia da República de Moçambique em Gaza, Carlos Macoca, que disse que todos os casos de condução ilegal e sob efeitos de álcool foram remetidos às autoridades da administração da justiça com vista à responsabilização dos infratores. Para terminar, o Governo da República Democrática do Congo e os combatentes do M23, apoiados pelo Ruanda, chegaram de acordo sobre o roteiro para as negociações de paz, segundo um comunicado conjunto emitido no final das discussões realizadas na Suíça. As duas partes que assinaram em dezembro um acordo de paz negociado pelos Estados Unidos da América elaboraram em colaboração com os mediadores um roteiro que define as etapas sucessivas e o calendário das negociações no âmbito do acordo quadro do Doha, refere o comunicado divulgado ontem pelo governo suíço, citado pela agência France Presse. Está prevista para hoje em Mimbué, na província do Kivu do Sul, na República Democrática do Congo, uma primeira missão de verificação do cessar-fogo, de acordo com um comunicado. As partes concordaram igualmente em criar um mecanismo encarregado de analisar os progressos alcançados e identificar os desafios relacionados com a implementação das obrigações e dos compromissos assumidos ao abrigo do acordo quadro de Doha, especifica o documento. O leste da República Democrática do Congo é palco de conflitos há mais de 30 anos. A informação das 9 horas.
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Música Extremos do duplo álbum da Stuart Sukuma, Sete Pecados Capitais. Uma parceria inteligente entre Moçambique e Zimbábue. Moçambique representado por Stuart Sukuma, Zimbábue por Oliva Mutukuzi, já falecido. É música da semana na Cidade FM em destaque de segunda a sexta-feira. Estamos com 9 horas e 21 minutos em Moçambique. Manhã de quarta-feira na Cidade FM, hoje 26 de agosto de 2026. Estamos a 238º dia do ano. Vão faltando agora 127 dias para acabar o ano 2026. Dia Internacional do Cão. É verdade. Dia Internacional do Cachorro. Dia Internacional do Cão. Uma data criada para celebrar os cães e incentivar a adoção responsável. É também hoje o Dia Internacional da Igualdade Feminina, uma data que lembra a luta pelos direitos das mulheres e a equidade de género. É também o Dia Internacional da Declaração dos Direitos do Homem e do Cidadão durante a Revolução Francesa. A dia em que o Jornal Diário de Moçambique destaca na primeira e última página medicamentos e vacinas, OMS aponta Moçambique como regulador confiável, nutrição materna, base para uma gestão saudável, má condução mata 2 crianças na Beira, TET preparada para expor suas potencialidades na FACI. E na última página deste jornal pode-se ler também: governo assinala marco importantíssimo. Melhor, importantíssimo. O governo considerou ontem um marco importantíssimo o reconhecimento da Autoridade Nacional Reguladora de Medicamentos como regulador confiável de medicamentos e vacinas pela Organização Mundial da Saúde, OMS, após o país alcançar o nível de maturidade 3. É de facto um marco importante.

gosto que está a chegar ao fim. Temos uma temperatura atual de 23 graus e os termómetros apontam para uma máxima de 24 graus para a cidade da Beira. Temperatura semelhante para amanhã, quinta-feira, sexta, sábado. E só volta a subir domingo para 26 graus. 9 horas e 24 minutos em Moçambique. Parabéns a todos aqueles que fazem anos hoje. Saúde, longa vida e tudo, tudo de bom. São os maiores desejos da família Rádio Cidade de Beira aos aniversariantes.

0: 9 horas e 26 minutos em Moçambique, 87993948 para a rubrica Parabéns a Você aqui na Cidade FM, edição número 3. Esta semana, a rubrica que vai para o ar de segunda a sexta-feira, das 9 às 10 horas. Perdemos o primeiro contacto, esperamos que este amigo ouvinte volte a ligar. Bom dia! Olá, bom dia!
1: Viva, muito bom dia, Mano Fazal. Bom dia, ouvinte da Rádio Cidade 105.2 FM.
0: Gaspar Mission, Gaspar, de Dondo. Como é que acordou Dondo hoje, Gaspar?
1: Certamente. Dondo acordou muito bem. Trabalhando ainda melhor na companhia da Rádio Cidade.
0: Isso é bom, isso é bom, isso é bom. E então, quem é que faz anos hoje, quarta-feira?
1: Exato. Hoje, quem faz anos, é a minha amiga Yosemin Ali Tassamo, que hoje faz seus 31 anos de idade.
0: Ok.
1: Desejar a ela felicidade, carinho e saúde, paz, um pequeno boxe, sobretudo. Esta data se repita por muitos e longos anos de vida. Seja aquela amiga sempre. Em termos da música, ouvir e endereçar a música do Nelson Freitas com o seu tema Miúda Linda.
0: Miúda Linda, Nelson Freitas. Ok. É tudo, Gaspar.
1: E aproveitar um forte abraço a todos os ouvintes que estão conectados à Cidade FM. É tudo, bom dia.
0: Muito obrigado, um grande abraço aí para você. E para toda a malta que acompanha a emissão da Rádio Cidade, a partir de Dondo, o segundo maior centro urbano da província de Sofala. Estamos com 9 horas e 28 minutos em Moçambique, já a caminho das 10 horas, manhã de quarta-feira. Você com a tua rádio, na rubrica Parabéns a Você. Bom dia.
2: Qual é a cena?
0: Qual é a cena? Big.
2: Big,
0: tá tudo bem aí, irmão?
2: Ah, altamente,
0: tudo animado, o dia está bom. Yeah, o dia está bom, está bom. Temos 24 graus hoje como temperatura, não é, máxima para a cidade da Beira. Agora estamos com 23, vai subir para 24 durante o dia.
2: Aqui daqui a dias, daqui a um mês vai disparar isso aí.
0: Yeah, vai. Sem dúvidas. A cidade da Beira é mais do verão que inverno, não é?
2: É uau.
0: A cidade da Beira é uau. É uau no verão.
2: Yeah.
0: Vamos lá, primeiro Big, quarta-feira hoje, quem é que faz anos?
2: Meu amigo António.
0: Sim.
2: E há muitas felicidades para ele. E vou escolher a música do Link.
0: A música de quem?
2: Do Link.
0: Link?
2: Sim, Sex Down.
0: Yeah, Sex Down. Yeah. É uma ótima escolha, é?

0: Eu tenho grado.
1: Yeah, Link Sets Down. Sim. É o título do álbum, né? Que chegou nos anos 90, 97, 98, se a memória não me atrasou aí.
0: Link Sets Down. Desde que o programa foi muito foi embaixo, ele dá opa, há muita saudade de ver números e algumas
1: coisas. Tem saudades, né?
0: Não volta a entender esse programa, né?
1: Vamos ver. Se calhar próximo ano.
0: Vou
1: pensar seriamente nisso.
0: Volta a fazer esse ano, não será próximo ano, esse ano. Já é verdade, olha, não só mim, tem pessoas que estão a dizer agora, já tinha um bom programa, agora já não tem mais. Não pode ser assim. Não pode esperar, pai Alex, você mesmo foi o promotor do programa, então começa lá. Daqui a um mês, começa a entender. Qual a cena?
1: Primeiro, Big. Mananga, tá bem, Mananga?
0: Está tudo. Eu não estou bem, estou gripado, mas está bom assim, porque o ambiente vai ser calmo. Não existe aquela exaltação. Você sabe, quando uma pessoa está doente, existe muito respeito, né? Esse ambiente está bom. Estou gripado, mas estou muito bem assim.
1: Ok.
0: Epa, tudo, bom trabalho para ti.
1: Muito obrigado. Eu só quero. Olha, antes de tu saíres da antena da rádio, eu só quero te pôr um coro aí do Link de uma das músicas que eu gostava muito. How would you like it, né? How would you like it?
0: Yes. How would you like it?
1: Tá jovem? How would you like
0: it? Então é isso, toca lá isso, tá?
1: Um grande abraço aí.
0: Toca lá isso,
1: um grande abraço. Daqui a pouco vai tocar.
0: Toca aí também.
1: Tchau. 9h31 minutos em Moçambique, 87993948. Vamos lá. Quem é que faz anos hoje? Diz-nos aí, antena da rádio. Temos mais um ouvinte. Bom dia.
2: Bom dia, mano, paizão.
1: Bom dia. Esta voz não chega de Matacuane.
2: A própria.
1: A própria inomável.
2: A própria.
1: Sílvia, da MTC. Está tudo bem contigo, Sílvia?
2: Está tudo bem, mano, paisagem.
1: Que bom. E o nosso cunhado está bom?
2: Tá.
1: Que bom. Então, Sílvia, olha, eu ouvi atentamente aquela música ontem que pediste.
2: Ah, ouviste, né?
1: É, comeu, bebeu e calou, é isso, né?
2: Comeu, bebeu, falou, calou.
1: A gente que quer dizer, é convidado, às vezes nem é convidado, aparece no momento e não tem dinheiro, não contribui em nada, fica ali a falar mal da pessoa que está a pagar e até das outras pessoas, então fica a fazer fofoca para tentar agradar quem está a pagar, né? Interessante. Ok. Sílvia, vamos lá. Quarta-feira hoje. Tem alguém que faz anos?
2: Bom dia, aniversariante.
1: Pois.
2: Desejo muitas felicidades para ele.
1: Okay.
2: Saúde.
1: Ok.
2: Dinheiro e juízo acima de tudo. Então.
1: É verdade. Muitas vezes essas duas coisas não andam juntas, né?
2: É.
1: Andam juntas para pouca gente.
2: Ah, sim.
1: Yeah. Dinheiro e juízo, essas duas coisas. Yeah. Muitas vezes não andam juntas para algumas pessoas.
2: É.
1: Quando tem uma, a outra desaparece. Quando tem outra, a outra também desaparece.
2: Okay. Eu sempre assim.
1: Mas vamos desejar que estas coisas andem juntas para todos aqueles que fazem anos, né?
2: Vamos rezar para que isso aconteça mesmo.
1: Pois. Sílvia, a música que vais pedir qual é?
2: Hoje vou pedir música de tio MG. Salário não chega.
1: Salário não chega.
2: Yeah.
1: Mas eu acho que nunca chegou mesmo, não é? O teu salário já chegou para ti alguma vez?
2: Não chega, mano, faz algo.
1: Não chega.
2: Não chega.
1: A quem há dias estava a conversar comigo sobre os salários, ele disse para mim o seguinte: sabes, Faisal, o salário de um jovem, pá, tinha que ser mínimo 50 mil, pá. Estás a ver? Se o salário de um jovem ser 50 mil, esse jovem não vai ter problemas não vai ter problemas de comida, vai chegar até o outro mês ainda com 2 mil ou 3 mil de saldo na conta.
2: Não chega nada. Nada de tomar, só até você já tem medo de levantar o dinheiro.
1: Por quê?
2: Porque você está a levantar,
1: Vai
2: sair onde estão os donos.
1: Está a distribuir, não é?
2: Está a distribuir.
1: São as dívidas, é o chitique, é a poupança.
2: Está a ver tudo.
1: Está a distribuir. Ok, vamos lá. A música é do tio quem?
2: MZ.
1: Ah, tio MZ. O salário não chega. Também é da inteligência artificial, não é? Ok. É tudo, Silvia?
2: É tudo, mano. Faz um bom trabalho. Bom regresso a casa.
1: Muito obrigado pela tua ligação. Ótimo dia para você, Silvia de Matacuana. A indomável de Matacuana. Tchau, Silvia. Já se foi. 8799-39048. Daqui a pouco tocamos as músicas solicitadas pelos nossos ouvintes. Parabéns.

0: Sabes que 9h37 minutos, vamos saber com uma salva de palmas a todos aqueles que fazem anos hoje. Temos mais um ouvido, já não está ali. Vamos atender mais uma chamada e depois tocamos as músicas solicitadas pelos nossos ouvintes nesta manhã de quarta-feira aqui na Rádio Cidade, a rubrica Parabéns a Você. Bom dia, bom dia.
1: Agora é a minha vez.
0: Bom dia, agora é a tua vez. Jamais. Fernando Mfundisi, da Matola.
1: Como está?
0: Estou bem, e você como está?
1: É, começou a receber quando sabes que é Dia Mundial do Homem hoje. Fiquei bastante comovido quando sabes que é Dia Mundial do Homem. Ou não está escrito assim, não é Dia Mundial do Homem hoje.
0: Não, é o dia né, da declaração dos direitos do homem e do cidadão durante a Revolução Francesa.
1: Ah, ok.
0: Então, estava mesmo contente por isso, né? Por saber que hoje é Dia do Homem.
1: É, eu vi alguma coisa parecida a cão, Dia do Cão.
0: Sim, é também o Dia Internacional do Cão.
1: É essa data também que estou a referir, que nos dia.
0: Tá bem.
1: Agora apanhou.
0: Tá bem. Okay. A mulher, quando está zangada com o marido, o chama de cão, não é?
1: É por essa razão que eu estou feliz quando disse há um dia sempre conhecido.
0: É verdade.
1: Estamos a rir para não chorar, o grande paisão.
0: É Dia Internacional do Cão, é uma data que foi
1: criada. Exatamente, é nosso dia, vamos lá celebrar com muita euforia.
0: É uma data que foi criada para celebrar os cães.
1: Essa vida às vezes me esfrega.
0: Confundisse você também. Essas tuas interpretações. É Dia do Cão, cachorro! É, cachorro!
1: Mas não deixa de ser nosso dia.
0: Tá bem.
1: Hoje é um dia especial.
0: Não por ser o Dia do Cão, né?
1: Por ser Dia do Cão e também por considerar que o dia também os meus pais vão celebrar. É o matrimônio oficial.
0: Pois.
1: Eles estão com 41 anos de convivência e 20 anos de oficialização do casamento.
0: Não é fácil. É,
1: parabéns para eles. E quero pedir o Kunulombe.
0: Kunulombe. Música
1: de hoje. É de seguir o quê? Mexe uma vez. Kunulombe. Tem açúcar. Tem açúcar,
0: sim. Ah, tá bem. Kunulombe significa tem açúcar, é isso?
1: Sim,
0: é
1: nossa língua aqui no sul.
0: Sim, Sikir é açúcar aqui em Xindau, né? Sikir é açúcar. Agora em Xicena é açúcar.
1: É, tem açúcar no amor dele. Não é fácil. É 41 anos, tem separado as camas.
0: Tá, já ver isso.
1: Não há, eles querem que nunca houve no quarto dos meninos, porque o homem ou a mulher, quando está zangado. A tendência é de fugir o outro. Vai dormir no quarto dos filhos. Imagine, graças a Deus. E quero agradecer a Deus muito, de verdade. Olha, eu hoje também tenho 41 anos e com os pais vivos é uma alegria.
0: É uma bênção.
1: Por essa razão, às vezes minha mãe estava incomodada. Depois eu falei com ela: olha, mas eu não estou preparado para te perder. Ainda não estou preparado, estás a perceber?
0: Ela está
1: incomodada. Depois de três particular com ela, mãe, eu não estou preparado para ter dedo. Tenta ela lutar, tenta ela comer.
0: Sim.
1: Estás a perceber? Mas enfim, são coisas da vida. Parabéns para ele. E ontem a menina Miara fez um ano de vida. É a filha da Maria Estrela, da outra colega.
0: Sim, Maria Estrela.
1: É Niara, mana Niara.
0: Niara,
1: parabéns para ela e para todas as crianças, né?
0: Pois.
1: Eu celebro mais um ano de vida, muitos parabéns, estamos de vez, feliz aniversário. E a música é o Baga. Kunulombe.
0: Tem açúcar. Pane Sikiri.
1: Exatamente, sabe? Relação não é fácil, tem que ser forte.
0: Não é, 41 anos de
1: união. Você pode querer levar uma corda para se purgar por causa da amor. Essas coisas machucam.
0: 41 anos preparado. De união, não é, sinceramente.
1: Mas eu vou deixar uma dica. Eu vou deixar uma dica. Olha, para lutar essas coisas de amor, você como homem tem que saber ceder. Venda a sua razão para ter paz.
0: Deixar o orgulho de lado, o machismo de lado.
1: Sim, sim.
0: E resolver os problemas na paz, né?
1: Porque sabe o que acontece nas relações? É porque entre eles tem inveja do outro. Eu não posso lhe amar mais. Não vai se dizer. Deixa eu perceber. É aí onde Satanás tenta já chamar o...
0: Aproveita-se.
1: Agora, se ame mais e saber ceder.
0: Mas qual é o problema de um homem e de uma mulher amar mais o seu parceiro? Qual é o problema?
1: Não há nenhum problema. Mas já com o diabo já entra aí para estragar.
0: Você não acha estranho? Eu não posso fazer, senão ela vai pensar que eu amo ela demais.
1: Você é mulher, vou dizer uma coisa. Você é mulher, acho que é normal ter três filhos sem te pedir em casamento. Não é normal. Muda de comportamento. Também o homem para de esconder dinheiro para sua mulher. Há de ver, as portas vão se abrir e vai casar a sua mulher. Essa é a minha... É a minha opinião de hoje, queria deixar, é um conselho, né?
0: Yeah, é uma opinião, eu também, uma sugestão digna de registro mesmo, não é?
1: Perdi...
0: Há muitos problemas nos casamentos hoje em dia, é?
1: Escuta essa, mano, Eu quase que perdi a minha mulher por causa da bebida.
0: Yeah.
1: Eu estou com ela há 22 anos, mas quase que eu perdi a ela por causa da bebida. E agora que eu consegui sair desse buraco, eu não vou perder a oportunidade de ver outros homens. Não dá a prioridade da bebida. Vai estragar a tua vida. E vais ver, no dia que você abrir os olhos, já estás sozinho, sem família, sem nada.
0: Sim.
1: Falamos e muito. Muito obrigado.
0: Só para fechar. Hoje em dia também, há muitos homens que passam mais tempo na barraca que na sua própria casa. Principalmente quando é o final de semana. O homem sai de manhã, fica aí na barraca de manhã até à noite.
1: E não é normal.
0: Deixa ele em casa com os filhos. E ele vai na barraca com os amigos a beber.
1: Eu vou dizer uma coisa.
0: A comer passarinho frito. Aqui frita-se muito passarinho agora. Eu não sei lá em Maputo, mas aqui na beira está-se a comer muito passarinho. São cordonizes, né?
1: São cordonizes.
0: Então, um homem sai de casa de manhã, passa a manhã toda, a tarde toda, quase a noite toda, a beber e a petiscar passarinho com os amigos. E deixa a família em casa.
1: E vou te dizer uma coisa, mano. Esse só é marido de mulher, porque ele vive ali, mas em termos íntimos, eles já não estão juntos já há uns 6 meses. Yeah. Agora, por causa de quê? Deixaram o Satanás entrar na relação dele.
0: Ah,
1: nunca deixa o Satanás entrar na vossa relação, o orgulho. E não se perceber é que está a matar a geração.
0: É verdade.
1: E quem fica a sofrer aí são as crianças que ficam de qualquer maneira, sem assistência, sem nada, porque quando você castiga seu filho ou seus filhos, você diz que não, é para ele aprender. Mano, acorda. Esses teus filhos aí vão crescer com rancor e você não esquece. Onde você trabalha, um dia você pode perder e você vai ficar velho e vão te chamar de coisa de feiticeiro. Porque você não conseguiu plantar o amor nos teus filhos. Essa é a minha dica.
0: Obrigado, Fernando, um funesse. Dicas, grandes dicas.
1: Mesmo com problemas, não há problemas.
0: Olha, parabéns pelos 41 anos de união e matrimônio dos teus pais.
1: Sim, né? São 41 anos e são 20 anos. Yeah. 20 anos dentro de 41 anos.
0: É verdade. Um grande abraço.
1: Sem camas separadas.
0: Faz recordar a música do Lindomar Castilho, Camas Separadas.
1: Grande homem, música
0: popular brasileira. Um grande abraço.
1: Muito obrigado. Tchau.
0: Estamos com 9:45. Vamos saber que já pode ir dizendo que faltam 15 para as 10 da manhã de quarta-feira na Cidade FM, 26 de agosto de 2026. Dia Internacional do Cão, uma data criada para celebrar os cães e incentivar a adoção responsável. Dia Internacional da Igualdade Feminina, que lembra a luta pelos direitos das mulheres e equidade de género. Dia da Declaração dos Direitos do Homem e do Cidadão durante a Revolução Francesa. Mais uma chamada, depois vamos às músicas. Olá, bom dia!
2: Alô, bom dia, como está, mano Paisa?
0: Bom dia, estou bem, e você como está?
2: Aqui está tudo bem, não sei, não estou.
0: Está tudo bem, estou a falar com quem?
2: Celestina da Chamba.
0: Como é que estão os miúdos, Celestina? Já tomaram um pequeno almoço?
2: Sim, já tomaram.
0: Que bom. Então, Celestina, quarta-feira hoje, quem é que faz anos?
2: Eu estou a endereçar a todos que completam mais anos de vida hoje.
0: Sim.
2: E tenha amor, paz, carinho, tudo de bom na vida deles.
0: Pois.
2: Mais saúde, Deus que possa abençoar o dia de hoje. Sejam felizes, vosso dia é bom como comemorativo para eles.
0: Sim, sim. E a música que vai pedir, qual é?
2: Que é a música de Neymar, parabéns.
0: Neymar, parabéns. É tudo, Celestina?
2: É tudo. E para ti, bom trabalho e bom regresso a casa.
0: Muito obrigado, Celestina da Xamba. Ótima quarta-feira para você, é?
2: Obrigado, tchau.
0: Tchau, tchau. 9h47 minutos em Moçambique. Nelson Freitas, miúda linda. Depois segue Link com a música How Would You Like It? Justino Baca, Cuneu Lombe. Yeah. Tio MZ, salário não chega.

A música da Neyma, parabéns a todos aqueles que fazem anos hoje, a fechar também a rubrica para esta quarta-feira, 26 de agosto de 2026. Amanhã, quinta-feira, teremos mais a partir das 9 horas aqui na tua rádio. Como sabes, a rubrica Parabéns a Você vai para o ar de segunda a sexta-feira, das 9 às 10 horas. São 10 horas e 6 minutos em Moçambique. Já estamos na segunda das 4 horas reservadas ao Breakfast, edição de quarta-feira. Saímos com este trabalho muito bem concebido por DJ Duriano, aqui da cidade da Feira. Já lá vão mais de 20 anos de carreira. A qualquer momento recebemos cá em estúdio Bilton para a nossa rubrica, o meu Top 5.

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2: Estamos em sintonia na onda do verão. 11 horas e 30 minutos em MCB, que daqui a pouco vamos atualizar a informação, edição das 12 horas. Não deixe de acompanhar as notas que fazem a atualidade em Moçambique e pelo mundo aí fora. Saímos agora com este som do Fumo Negro, música intitulada Palhota, o rap da cidade da Beira.
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0: Ayo Dragon, estamos a bazar, mano. Já tomamos nosso job. Até amanhã.
1: Yeah, Mutembo, não tem como, mano. Eu ainda estou aqui. Tenho que fechar a meta, sabes como é que é, né?
0: Yeah, mano. Falamos amanhã, então. Bom job aí, boa sorte.
1: Yeah, Zeca, tomorrow.

0: Estava mais.
1: Alô, jovem. Aproxima aqui. Estás bem?
0: Já, tô nice, mano.
1: Nós já sabemos que não és dessa banda. Vais para onde?
0: Vou para casa de Monica Chick Rock.
1: Ah, dá para ver que és um rapper também. Mas ele não te disse, não te informou que aqui não se passa a essa hora?
0: Não, ele não me disse nada.
1: Então a partir de hoje tu vais saber. Não queremos te fazer mal, mas se tentares reagir, vou-te enfiar isso que estás a ver na minha mão. Tire as botas.

0: apenas estou para dizer. Saí aqui.
1: Ah,
0: não tenho nada a ver com isso.
1: Que anda a rombar portões,
0: eu não sou ladrão, pá. Não sei, não, eu não faço isso.
1: Hoje tem um pitisco.
0: Não. Eu sou amigo de Dick Rock. Eu estou em casa de Dick. Eu sou amigo de Dick Rock, pá. Podem perguntar. Eu sou amigo.

0: deixa Monica em Europa, não é ladrão. Ei, Monica, deixa em Europa, solta ele, não é ladrão. Solta ele, não conhece ele, é Drago no MC.
1: Mais uma vez escapei da morte.

0: Muito boa tarde, vamos atualizar a informação. Dois cidadãos foram anteontem detidos pela polícia sob indício de roubo de 117 pneus de veículos pesados na cidade de Tete. Ontem, na conferência de imprensa, o porta-voz da Polícia da República de Moçambique, em Tete, Feliciano da Câmara, explicou que os 12 indivíduos foram encontrados em flagrante delito a subtrair 9 pneus de um estabelecimento comercial pertencente ao proprietário de nacionalidade chinesa. O acidente, melhor, duas crianças morreram anteontem na cidade de Beira, província de Sofala, na sequência de um acidente de viação envolvendo uma motorizada e um caminhão ocorrido na zona de Six Mile. O acidente aconteceu durante a manhã, quando o condutor de mototáxi que transportava 4 menores tentou efetuar uma ultrapassagem irregular ao caminhão, tendo perdido o controle e provocado a projeção dos passageiros para o pavimento. Segundo o porta-voz da Polícia da República de Moçambique, em Sofala, Honório Chimbo, dois dos menores acabaram atropelados pelas rodas traseiras do caminhão. Outras duas crianças tiveram ferimentos ligeiros. Em relação ao mototaxista, este goza de boa saúde e encontra-se detido juntamente com o motorista do caminhão, explicou Chimbo. Pelo menos 58 automobilistas estão a contas com as autoridades policiais em Gaza, supostamente por condução ilegal sob efeitos de álcool, entre outros comportamentos desviantes e de alto risco na via pública. A detenção dos supostos automobilistas, ocorrida nas últimas duas semanas, resulta de uma operação desencadeada pela Polícia de Trânsito em coordenação com o Instituto Nacional dos Transportes Rodoviários no âmbito das medidas visando combater a sinistralidade rodoviária na província. A circulação de conteúdos pirateados continua a representar um dos principais desafios para a indústria criativa, afetando diretamente artistas, produtores, autores, realizadores, músicos e outros profissionais que dependem da exploração legal das suas obras para garantir receitas e a sustentabilidade das suas atividades. Perante este cenário, os consumidores e utilizadores são chamados a redobrar a atenção na identificação de produtos e conteúdos disponibilizados fora dos canais autorizados. Noutras linhas de atualidade, a Companhia Nacional de Petróleo do Malau, Limited Nokma, foi vítima de um esquema de pirataria informática que resultou na transferência de US$ 403.605, cerca de 25 milhões de meticais, para uma conta fraudulenta, após criminosos se terem feito passar por uma empresa moçambicana de manuseamento portuário. A importadora estatal de petróleo confirmou a ciberataque num comunicado emitido, indicando que o Serviço de Polícia do Malau e o Bank of America abriram investigação para rastrear os fundos desviados. A ex-vice-presidente da Libéria, Joel Howard Taylor, foi colocada em prisão preventiva após ter sido indiciada pela ligação a uma rede internacional de tráfico de droga que operava dentro e fora do país. Howard Taylor, de 63 anos, ex-mulher do antigo líder rebelde e presidente Charles Taylor, 1997-2003, foi vice-presidente entre 2018 e 2024, eleita como companheira de candidatura do então presidente George Weah. Uma mulher de 101 anos foi detida no sudoeste da Nigéria por vender ilegalmente canais em pequenas saquetas, anunciou a Agência Nacional Nigeriana de Combate às Drogas. Num comunicado, a agência nigeriana explicou que a mulher, identificada como Esther Ogumango, foi presa em 15 de agosto em Lisan, no estado de Ogun, com pacotes de skunk, uma variedade de cannabis, passado 20 gramas, que ela alega vender para vizinhos e moradores locais. O secretário-geral das Nações Unidas, António Guterres, alertou ontem para a inegável ligação entre conflito armado, violência e fome, pediu ao Conselho de Segurança que utilize todos os instrumentos disponíveis para travar esse ciclo vicioso. O pedido de Guterres foi feito num debate de alto nível do Conselho de Segurança da ONU, que se reuniu, portanto, ontem, para abordar a insegurança alimentar relacionada há conflitos. Está completa a informação das 12 horas na Rádio Cidade. Tem mais notícias ao longo desta hora. Não deixe de acompanhar. Hoje, quarta-feira, 26 de agosto de 2026.
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0: 12 horas e 8 minutos em Moçambique. Tenha uma boa tarde na companhia da Rádio Cidade.
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0: O clássico desta semana é este: I Will Always Love You, da Whitney Houston, já falecida, e é considerada a rainha de R&B, soul e pop. Está em destaque esta semana, de segunda a sexta-feira, nesta rubrica, o clássico da semana.

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Já estamos no ar para mais uma edição do Sintonia da Tarde aqui na tua Rádio Cidade em 105.2. Hoje é quarta-feira, 26 de agosto de 2026. Caiu do céu para vir. E nós queremos levar até si o melhor de entretenimento nestas 4 horas de rádio. Para o meu coração, os meus dias. Dentro de pouquíssimos minutos, o amigo ouvinte vai poder acompanhar o mix da tarde para o dia de hoje. 14 horas teremos aí o Fala Verdade, vai poder ligar para nós, interagir connosco, dizer-nos qual é a sua opinião com relação à pergunta do dia. A pergunta do dia é esta, que virá à tona quando forem pontualmente 13 horas e 55 minutos. E sorri depois de ouvir perdão, nunca ninguém me fez sentir. Porque um homem informado vale por dois. Quando forem pontualmente 15 horas, poderá acompanhar o informativo Cidade FM. Estará a par das notícias que marcam a atualidade nacional e internacional. Já estou viciado, seu amor é... 16 horas, expoente máximo, até bem perto das 17 horas, momento em que vamos dizer bye-bye para si. Muito. A voz que vos fala é de Maria Estrela Herbínia, já sabe que é sempre um enorme prazer trabalhar para si e estar na sua companhia.

Este é Gitu a cantar para nós, ela é minha star. São músicas como estas, amiga ouvinte, que vão poder fazer-lhe companhia nos próximos minutos. Neste bom balanço que queremos dizer obrigada. Takuta. Pelo carinho da sua audiência.

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3: A sair do seu relógio, estamos com 13 horas e 26 minutos e este é o Sintonia da Tarde, um programa que de segunda a sexta-feira está consigo das 13 até bem perto das 17 horas. Vamos ao encontro de Fali Pupa, que canta para nós a Afsana.

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0: Começo então a preparar o crédito no telemóvel para que possam ligar para nós quando forem pontualmente 14 horas para mais um Fala Verdade, mais um dia de reflexão, mais um dia de aprendizado, mais um dia de troca de experiência, não é? Quando forem pontualmente 13 horas e 55 minutos, vou deixar ficar aqui a pergunta do dia.
1: Nossa.
0: E às 14 horas arrancamos aí com a nossa rubrica, até bem perto das 14 horas e 30 minutos. Mas enquanto isso não acontece, protagonista de Ana Joyce.

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Vamos nos preparar para o Fala a Verdade, que vai acontecer dentro de pouquíssimos minutos. Estamos com 13 horas e 58 minutos. Vamos a isso. Homens, se pudessem dar às mulheres um conselho sobre relacionamento, qual seria? Volto a repetir. Homens, se pudessem dar às mulheres um conselho sobre relacionamento, qual seria? Mas olha, porquê esta pergunta, Estrela? Bom, boa parte dos ouvintes que interagem connosco a esta altura, no Sintonia da Tarde e na rubrica Fala a Verdade, são homens, né? Amor, já me cansei. O que de alguma forma me preocupa bastante. Vamos explicar. Então esta pergunta é mesmo direcionada aos homens. Homens, se pudessem dar às mulheres um conselho sobre relacionamento, qual seria? Às 14 horas a nossa linha estará aberta e vocês poderão deixar ficar estes conselhos. Atenção que o nosso telefone já está a tocar. Por favor, guardem aí os conselhos só para as 14 horas, por favor. 14 horas. Homens, se pudessem dar às mulheres um conselho sobre relacionamento, qual seria?

0: Vamos a isso, estamos com 14 horas e 2 minutos. Aí está o Fala Verdade. E hoje. Fala Verdade é para os nossos manos. Homens, se pudessem dar às mulheres um conselho sobre relacionamento, qual seria? O nosso telefone já toca. Ouvinte Cidade FM, muito boa tarde.
1: Tem que mudar.
0: Está tudo bem? Está tudo bem? Primeiro Big.
1: Qual a cena? Estás boa?
0: Ah, eu tô, estou sempre boa, atenção. E então, conta-me aí, sem filtros e sem rodeios. O primeiro Big é homem. Se pudesse dar às mulheres um conselho sobre relacionamento, qual seria?
1: Para o relacionamento estar firme, né?
0: Sim.
1: Ou três, mas uma só coisa, mas andam em três, né?
0: Fica à vontade para falar tudo.
1: Ok, eu diria a uma mulher, você precisa pegar seu marido para poder chegar no topo, aonde muitos querem chegar, no velhice. Então, esse pedido para seu marido, respeita ele, ama ele, e dá muito tempo. Acabou. Aí o relacionamento fica seguro.
0: Muito bem. Tem mais alguma coisa que quer dizer? Não tem mais nenhum conselho extra para dar?
1: Quando uma mulher tem essas três coisas, quando uma mulher respeita o seu marido, ama o seu marido, e depois de dar muito sexo, então é todo o respeito que o marido quer ante uma mulher. Aí acabou. Não há reclamação de nada. O dinheiro não será pagado, nada. O homem, quando receber, vai dar à mulher o dinheiro. Porque lhe dá o que é básico: respeito, amor, tudo certo. Aí o homem fica tranquilo, tudo certo.
0: Ai, ai, ai, é muito, muito, mas muito obrigado. Olha, primeiro Big, votos de uma ótima tarde para si. Vai mandar beijinhos e abraços, João, continua na mesma.
1: Olha, agora hoje vou falar uma cena boa para você, mas eu recebi que eu sou assim muito.
0: Fica à vontade, fala aí.
1: Tá bom. Não sei se o meu cliente vai aguentar, mas vai, não vou levar muito tempo. Quando eu sofri, por exemplo, sofri muito na vida. Então, tive muitos acidentes atrás de acidentes, quase 3 vezes.
0: Ok.
1: Na última vez, eu cheguei até na sala de reanimação, fiquei lá 3 dias, caí. O último acidente foi quando eu congelei o meu corpo. Agora estou a conseguir fazer pequenos movimentos, básicos. Chego até da cidade, da minha maneira. Vou abrir, eu estou a ficar com vocês. Então, nesse todo embate, não tive nenhum amigo que me aproximou para dizer, Linhas, como é que estás? No momento em que eu estava a precisar de visita, simplesmente, não de uma laranja, de visita. Então, eu estou a dizer para você, minha irmã, que não estou com mágoa. E eu aprendi a estar no meu canto. Por isso, a amizade, para mim, Deus. Aquele que segue a Deus, que faz a vontade de Deus, para mim é amizade. Aquele que não segue a Deus, eu vou deixar de fora. Vou dar a ele a palavra de Deus. Mas aquelas pessoas que se aproximaram mesmo para bater um papo aqui, não sei o que, que não tem nada a ver com Deus, eu, amizade, não amo. Que me mostraram. Foram embora, até hoje não voltaram. Então
0: senhora.
1: Eu não posso ir atrás de ninguém. Tenho que ficar no meu canto. Eles me ensinaram assim. Final.
0: Mas tu já perdoaste estas pessoas?
1: Não, eu já disse há muito tempo. Não tenho mago. Eles foram embora. Quando eu estava mal, foram embora. Até hoje não voltaram. Então
0: muito
1: eu não posso ir atrás de ninguém. Não tenho mago, mas não sei se entendeu.
0: Agora já percebi. O importante é perdoar. O resto é resto.
1: Sim. Eles me mostraram que, afinal de contas, amizade quando nós estamos bem de saúde. Então, agora que eu estou suficiente, para mim, Deus é tudo.
0: Amém.
1: Eu sempre digo, verdade, estou mesmo, estou muito bem. Dificuldade para mim não é nada. Estou muito bem.
0: Amém. Eu fico muito feliz. E gosto de ouvir isso.
1: Já sabes, né? Já sabes.
0: Não falha nada. Ai, que isso?
1: Galera, beijo, abraço, não vou para ninguém.
0: Tá bem. Muito obrigada, primeiro Big, por estar sempre ligado a nós. Votos de uma ótima tarde e rápidas melhoras aí dessa gripe. Tá bem?
1: Tchau, tá bom. Obrigado.
0: Tchauzinho. Muito bem, é desta forma que nós vamos levando até si o Fala Verdade para o dia de hoje. Estamos com 14 horas e 7 minutos e queremos saber de si, amigo ouvinte. É homem. Se pudesse dar às mulheres um conselho sobre relacionamento, qual seria? Vamos atender mais um ouvinte e daqui a pouquinho vou atender o meu homem também. Muito boa tarde. Boa tarde. Este é o Filipe. Filipe, está tudo bem?
2: Sim, graças a Deus.
0: Aqui também está tudo bem, graças a Deus. E então, Filipe, sem filtros e sem rodeios, muito menos papas na língua. Se pudesse dar às mulheres um conselho sobre relacionamento, qual seria?
2: Simples. Humildade, respeito e honra são
0: humildade, respeito e...
2: Respeito e honrar o seu marido. Só.
0: Muito bem.
2: Só são essas três coisas. Se você dá isso ao seu homem, nesse tipo, tipo de assunto, ele poderá pensar duas ou três vezes para te deixar. Agora, se não ser humilde e saber honrar e não respeitar, sinceramente,
0: perde tudo.
2: Mas você é inteligente de que forma? Porque não adianta você ter uma mulher inteligente, mas ele não sabe o que é respeitar. Não adianta ter uma mulher batalhadora que não sabe de honrar as outras pessoas. Não adianta ter uma mulher com tanto dinheiro que quando não te dá o respeito, está a dizer, não adianta para nada.
0: Muito bem.
2: Então, se uma mulher dizer essas três coisas, seguir essas três coisas, é tudo que o homem quer.
0: Muito bem. Quem tem ouvidos, ouça. Meninas, eu criei aqui uma forma dos homens nos darem o PIN. Ah, por favor, já estava a entregar aqui o PIN, pessoalmente. No sábado, no Elas na Cidade, eu não quero ouvir problemas lá, não, porque eu estou separada, eu estou solteira, eu estou sem namorado, porque os homens não... Eles já estão a deixar, ficar aqui o PIN.
2: Não, mas é verdade. Se tiver essas coisas, uma estrela.
0: É.
2: Sério.
0: Está tudo ganho.
2: O homem é uma pessoa muito simples. Simples. Eu já vejo quando o seu marido chega de serviço, é recebido com um carinho em casa. Ele se sentir que eu estou bem acolhido. Seja lá de que tipo de... Epa, não sei se pode vir idade ou pode vir qual tipo de ventania. Pelo menos nós podemos estar idade porque foi mais perigoso para nós.
0: Mas também, eu vou fazer-lhe aqui uma pergunta. Disse que pode vir aí o Idai. E se vier uma rabuda?
2: Não percebi.
0: Se vier uma rabuda com o corpo todo estruturado?
2: Mas eu acabei de falar aqui. Eu disse, nem se você quiser o quê? Se você quiser, nem se você quiser dinheiro.
0: Ok.
2: Tiver uma habilidade fora de medida. Tiver... Será uma inteligência fora de medida. Mas se você não tiver essas três coisas, o homem não vai ficar contigo. Simplesmente vai, desculpa a expressão, vai usar, porque é a coisa do momento, mas vai saber onde ele regressar. O que adianta você ter uma mulher bonita, mas quando você chega em casa, você é espetinhado. Aparecem palavras que você começa a pensar duas vezes. Olha lá, eu antes, quando eu chegasse em casa, tirava meu sapato, perguntava-me como foi o dia de trabalho. Aquela pessoa fazia de tudo para, seja lá, aquela minha recepção que eu tanto gosto, estar todo momento quentinho na hora que eu chegar. E agora você achará alguma clara, bonita, mas você chega em casa, você ainda vive lá, está sendo perguntado se sinceramente, nem dá para falar. O que eu estou a dizer, não, tinha de encher tanta coisa, as pessoas vão acabar ficando muito chateadas comigo.
0: Ah, eu sinto que o Filipe tem muita coisa a dizer, mas o essencial ficou, e volto a dizer, quem tem ouvidos, ouça, por favor. Filipe, nós que conhecemos os teus filhos, é isso, né? Nós conhecemos os teus filhos, então um beijinho para os teus filhos, está bem?
2: Tá certo.
0: Tchauzinho.
3: Fala a verdade. Aqui ninguém é fora.

Ser jornalista não é fácil, meu irmão. Consulta os que sabem, aprende mais. Eu consulto sempre aqueles que fazem boa música e aqueles que dançam bem. E vamos te mostrar.

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0: Alô? Com quem falo? Kátia, que Kátia? Quem tu és? Eu sou a esposa do Douglas, eu sou a Fefé. Tu sabes que ele é casado? Olha, o Douglas me paga. Como é que ele tem coragem de me trair? Douglas? Douglas, vem cá.
1: Tô aqui.
0: Olha, aquele de uma moça chamada Kátia. Ela diz que tu a chora, tu gostas dela, estás a namorar com ela. Como é que tu me explicas isso agora?
1: É mentira.
0: Olha que eu arrumo as minhas coisas e vou-me embora.
1: Mas...

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1: 15 horas em Moçambique, acompanha a seguir o informativo Cidade FM, hoje numa edição e apresentação de Luís Tima, cuida do som Jorge Barros. 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
2: 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Boa tarde, dois indivíduos estão detidos na cidade da Beira em conexão com um caso de dois corpos que foram encontrados sem vida no bairro de Vila Massana, na cidade da Beira. O Clube Ferroviário da Beira, em séniores masculinos, sagrou-se esta terça-feira campeão provincial de basquetebol após derrotar o Clube Desportivo Municipal Local nos 3 dos 5 jogos que estavam programados. Estes e outros assuntos a acompanhar já a seguir no informativo hoje editado e apresentado por Luís Tima, com a sonorização de Jorge Barros. Boa tarde, ótima escuta. Abrimos o informativo com a informação que dá conta que dois indivíduos estão detidos na cidade da Beira, indiciados de ter assassinado duas pessoas no bairro de Vila Massana, na cidade da Beira. Tem todo o detalhe, Mário Malua.
3: Dois indivíduos estão a contas com a polícia por suspeitas de roubo de motorizadas na cidade da Beira, em Sofala. O grupo, composto por um homem e uma mulher, atuava no bairro da Manga, tendo alvo os mototaxistas. Fazendo-se passar por mototaxistas e juntavam-se aos chamados chopilistas, a quem roubavam os veículos. Os suspeitos admitiram o envolvimento neste tipo de crime.
4: Eu estava nesse problema de roubar moto, não sei o que. Só no dia 20, ele falou, Helena, vamos na Mascarenha, vamos curtir lá. Só que eu não sabia mais o plano dele, se era para roubar mais moto, eu já não sabia.
5: Não, a primeira vez, qual era o seu papel?
4: Meu papel aí quase nem de nada. Aí só eu parar com ele, tipo, ele me pegar assim, e eu também lhe pegar. Tipo, ele manda parar, tipo, ele já só subir. Se subir, só eles, coisa que eles fazem, eu só fico parada, só dum aí. É isso mesmo. Depois, onde eu vim até aqui, nas quatro, aquele tio aí ligou para a polícia, aqueles quatro polícias viram me levar, eu vim aqui, até que eu queria esconder, só que ele, aquele outro falou, menina, você fala a verdade. Ele me levou para um sítio aí dentro, eu expliquei toda a verdade para ele, ele já começou a investigar também outras coisas dele, eu ia explicar tudo para ele, ele falou, ok, sem problema.
3: O porta-voz da PRM em Sofala, Dércio Chacat, disse que na sequência das várias denúncias recebidas sobre furtos e roubos de motorizadas na cidade da Beira, a corporação desencadeou uma operação com resultados satisfatórios.
6: Foi possível perceber que há maior tendência dessas ocorrências no bairro da Manga, e em função disso as esquadras estão, tanto fazem parte dessa circunscrição territorial, desencadearam ações operativas que visam tanto desarticular, desativar e tirar de circulação quadrilhas que se dedicam ao furto e roubo de motorizados. Uma outra quadrilha foi desativada na área da 8ª Esquadra e cá estamos para desativar mais uma, portanto, na área da 7ª Esquadra e, por conseguinte, realizar a recuperação destes motorizados. No entanto, há informações que nos chegam de que, pela articulação da quadrilha, há mais integrantes e o desafio que nós temos é procurá-los e trazê-los sob custódia policial.
3: O porta-voz da PRM em Sofala, Dércio Chacati, e a detenção de dois suspeitos de roubo de motorizadas na cidade da Beira.
2: E agora junta-se a nós o jornalista Paulo MacArthur para falar do consumo abusivo de estimulantes sexuais na cidade da Beira.
7: Cidadãos na cidade da Beira, em Sofala, desaconselham aos jovens o uso de estimulantes para a satisfação sexual. Consideram que a utilização inadequada de substâncias destinadas a estimular o prazer sexual por jovens pode gerar uma dependência e problemas de saúde. Os cidadãos, ouvidos pela Rádio Cidade, referem, por outro lado, que a aquisição dessas substâncias sem receita médica constitui um perigo. A solução, segundo os entrevistados, reside numa dieta regrada e atividade física.
8: Sou Zacarias Bustirias. Este estimulante demora de noite também. Até que neste tempo, quando se usa, pode ser bom, mas depois de uma idade pode vir causar sempre problemas.
9: A que se deve o uso destes estimulantes para os jovens?
8: Alguns jovens correm nisto porque querem fazer ver a pessoa. Só me sentir, ou tipo, prejudicar aquela pessoa que está com ele. Enquanto também ele mesmo, pessoalmente, está se prejudicar.
9: Já ouviu algum caso?
8: Já ouvi um dos casos de um senhor que teria usado isto e começou com uma moça e não admitiu que fizesse aquela coisa, relação com aquele senhor. Então aquele senhor ficou mal por ter usado este estimulante.
9: E qual é a mensagem que deixa ficar para os jovens?
8: Como jovem, eu não gostaria que usássemos isso. Aplicamos a nossa força, que foi coisa que fomos nascido com ele.
10: Dino, eu olho para esta situação com preocupação, né? Porque no passado essas doenças atingiam os mais velhos. Atualmente, pelo aquilo que nós temos visto nas mídias, nós já não somos os mais velhos, até os mais novos já têm tido essa situação. Mas isso pode estar a acontecer por várias razões. Alimentação, consumo destas substâncias. Eu já vi um caso que um jovem consumiu álcool em excesso. Pois, porque ele tinha seus desejos pessoais, foi tomar uma dessas substâncias, os famosos azulinhos. Acho que aquilo criou-lhe um mal-estar e a pessoa até já não está entre nós. Eu reparo isso com maior preocupação e não aconselho as pessoas a consumirem essas substâncias. Façam tudo natural, pratiquem desporto, sejam mais rigorosos na alimentação, que usem boas práticas. Aliás, não é só essas substâncias, tanto como droga. Eu desaconselho essas práticas nocivas, porque isso não faz que um país como o nosso possa desenvolver.
11: Paulinho José Muniz. Essa situação para mim não é boa, mas para os outros eu posso dizer que isso depende de cada um. A partir do momento que você começa a usar esses estimulantes sexuais, você acaba também enfraquecendo. Em condições normais, tem a sua força natural de fazer umas boas coisas. Quando começa a usar essas coisas, pode reduzir.
9: O que é que os jovens utilizam?
11: Os jovens utilizam não porque eles sabem porque é que eles estão a utilizar. É aquela coisa de querer experimentar. De outros experimentam em cigarros, de outros experimentam em bebidas. Então eles tentam experimentar essas coisas. Talvez podes fazer umas 5, 6 rodadas, 15 rodadas. Então eles acabam se influenciando com essas práticas.
7: Palavras de alguns cidadãos na cidade da Beira acerca do uso de substâncias para melhorar o desempenho sexual.
2: Vamos agora conferir notícia sobre a cultura e vamos olhar esta que dá-nos conta que será lançado no próximo domingo na cidade da Beira o filme intitulado Nascer de Novo, de Blessing Unyama. As rodagens do filme aconteceram nos distritos de Dondo. As rodagens do filme aconteceram nas cidades da Beira e Dondo e durante quase um ano, tendo participado 19 atores e mais de 50 figurinos. O local escolhido para a estreia do Nascer de Novo é o Salão Auditório Municipal, o antigo Cinema Novocine. Blessing Unyama afirmou que produzir este filme foi o maior desafio que já teve e fez saber que na estreia será apresentada uma curta-metragem com que participa no Festival de Cinema Edição 2026, neste caso o filme Flashback.
12: Estamos neste momento numa fase em que estamos a receber a confirmação das entidades que nós convidamos, porque tem um grande significado essa estreia, tanto para mim quanto enquanto realizador, assim quanto para os atores que estão nesta grande viagem de longa-metragem. E a série em dois filmes, o primeiro curta-metragem que é Flashback, que é o filme que está a participar neste ano no Festival de Cinema de 2026, e este longa-metragem que é o filme do cartaz. Então teremos duas sessões, mas os espectadores pagam um bilhete para assistirem dois filmes. Então estou muito feliz porque estamos na fase derradeira dos preparativos, mas o que eu posso dizer é que todas as condições estão preparadas. Nascer de Novo, só para não dar um spoiling total, é um filme evangélico, mas que retrata vários problemas do âmbito social. Então nós tentamos conciliar duas grandes ciências que abordam sobre os problemas da sociedade, que é a antropologia e a sociologia. E aqui nós encontramos desigualdades sociais e a interação social, que é chamada por Auguste Comte, Emile Durkheim e os outros. Então, o que se pode esperar de concreto é o que o espectador tem que pagar para vir ver de perto sozinho, porque senão se eu digo tudo já não vem e diz, já sabemos o que é que se pode esperar, mas pode-se esperar um grande filme que realmente no final da sessão todos vão sair com uma grande expectativa.
2: Apesar de algumas produções audiovisuais, Blessing Unyama disse que o país ainda está longe de ter uma verdadeira indústria cinematográfica.
12: Nós não temos uma indústria cinematográfica em Moçambique, porque a ideia da indústria submete-nos a pensar na produção massiva dos conteúdos cinematográficos. No passado, tivemos um mercado ainda mais estabilizado em termos de cinema e audiovisual, porque o Cuxa Canema era financiado diretamente com o presidente Samora Moisés Machel, que era um cinema que ia capturar imagens do povo e era devolvida para o povo. Mas depois da independência, depois de 1975, tudo mudou, o cenário mudou. A prova concreta disso são as salas de cinema que agora estão, não diria vandalizadas, mas estão em desuso para o cinema e alugadas para outros fins. E estar a trazer um longa-metragem na cidade da Beira, gravado na Beira, por nós, cá na cidade da Beira, significa muito, porque é mais um contributo que se está a dar ao nosso mercado de cinema e audiovisual. E a partir deste mercado temos este sonho de construir esta tal de indústria cinematográfica que está tanto se deseja. Então, tem um grande significado e é muito, muito, muito satisfatório, tanto para nós quanto a BNS Films, que é a produtora destes filmes, quanto para mim enquanto realizador deste filme também.
2: Realizador cinematográfico beirense Blessing Unyama e a estreia este domingo da sua primeira longa-metragem intitulada Nascer de Novo. Temos a seguir o desporto com António Ganha.
13: O Clube Ferroviário de Beira em séniores masculinos sagrou-se esta terça-feira campeão provincial de basquetebol, após derrotar o Clube Desportivo Municipal local nos 3 dos 5 jogos que estavam programados. Os Locomotivas do Chivev entraram melhor na partida, vencendo no primeiro período por 17 a 11 pontos e no segundo período a diferença aumentou para 53-23 pontos, confirmando a superioridade. No terceiro período, o Clube Desportivo Municipal voltou mais organizado, com jogadas rápidas, mas sem argumentos suficientes para contrariar o campeão nacional em título, fechando o parcial em 69-38 pontos, antes de confirmar a vitória no quarto período, com o resultado final 87-55 pontos. No final do encontro, o treinador do Clube Desportivo Municipal, José Delfino, não escondeu o seu desagrado com a prestação da equipa, destacando a ineficácia do conjunto.
14: Como treinador, tens de fazer a gestão da equipe. Tentei rodar, foi neste período que realmente o município descaracterizou-se como equipe. Foram 35-12, um período mau, péssimo. Faltou atitude, faltou abordagem de jogo, faltou concentração. E isso não pode acontecer, porque uma equipe não joga só com 5 atletas.
13: Por sua vez, o técnico do Ferroviário da Beira, Nilton Manheira, congratulou os seus pupilos pelo triunfo, que, segundo disse, era merecido.
15: Temos que continuar a trabalhar, porque eu penso que estamos num bom caminho. Precisamos continuar a jogar assim. E acredito que sempre que terminarmos o jogo com essa disponibilidade, acredito que não vai ser fácil, mas vai ser um passo já dado.
13: O treinador do Ferroviário da Beira, Milton Manheira, falando após sagrar-se campeão provincial de basquetebol de Sofala.

0: Já estamos mesmo perto do fim do informativo na tua cidade FM. Vamos a fechar com esta nota internacional. O diretor da CIA, John Ratcliffe, deslocou-se a Moscovo para contactos entre o Serviço de Informações dos Estados Unidos da América e da Rússia, revelou o porta-voz do Kremlin, Dmitry Peskov. Esta foi a primeira viagem de Ratcliffe à Rússia desde que assumiu o cargo. Em declarações ao The Washington Post, Peskov explicou que a visita esteve relacionada com contactos entre os serviços de informações dos dois países. Até ao momento, a viagem não foi oficialmente confirmada pela Casa Branca. No entanto, dois altos responsáveis norte-americanos confirmaram na terça-feira que esta foi a primeira deslocação de Ratcliffe a Moscou desde que assumiu a liderança da CIA. Chegados aqui, colocamos um ponto final ao informativo para hoje, quarta-feira, 26 de agosto de 2026. Editou e apresentou Luís Tima, encarregou-se pela sonorização Jorge Barros. Boa tarde, continuação de uma excelente escuta, restante programação da Cidade FM.
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2: Era Luís Tima e as notícias que marcam a atualidade nacional e internacional para o dia de hoje no Informativo Cidade FM. Estamos com 15 horas e 15 minutos, é a altura de honrarmos com os nossos compromissos comerciais. Por favor, não troque de canal, porque isto é um até já.
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7: E é triste. 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

Ouvinte, muito boa tarde, seja bem-vindo. A mais um espaço de emissão referente a esta quarta-feira. É desta forma que entramos no teu receptor. Seja muito bem-vindo a esta emissão. Com a altura em que o nosso relógio marca 17 horas e 26 minutos. Votos renovados é o que desejamos a esta altura. A você que está ligado a caminho de casa, depois de um dia laboral produtivo, a você que está então também a caminho da universidade, a caminho do seu local de trabalho, assim que é, a você que nos escuta a partir de casa, a partir do seu ponto de trabalho, aos nossos manos do recinto portuário da Beira, dá o nosso caloroso abraço. Sintam-se bem acolhidos, bem representados, porque está na sua companhia nesta altura Santos Nunes, coadjuvado tecnicamente por Mário Felipe e uma vasta equipa, a Cidade FM. Muito boa tarde. Com especial atenção aos nossos amigos transportadores de semicoletivo de passageiros. Porque são os nossos maiores publicitários, sei que é, os que levam o canal Cidade FM a dezenas de pessoas que tomam o transporte público de passageiros.

Viviane. Assumimos esta emissão que vai até muito bem perto das 21 horas neste canal de rádio 105.2 da Rádio Cidade Beira. Passa a repetição. Uma altura em que a nossa cidade, portanto, apresenta uma temperatura de 23 graus com o céu limpo, com umidade a 67%. Para amanhã, quinta-feira, prevê-se uma temperatura de 25 graus, de máxima mínima de 22, com uma previsão de chuva a 45%. Portanto, será um dia com chuva fraca na cidade da Beira. Segundo apontam as previsões meteorológicas para esta quinta-feira. Não obstante, estamos então a caminho do verão e o verão já começa a espreitar. E é importante ter muito cuidado no período do verão. É importante termos cuidados redobrados. É o que recomendamos durante o período de verão, devido ao risco de queimadas descontroladas. Atenção! Com o tempo seco e o aumento das temperaturas, pequenas queimadas podem rapidamente ganhar grandes proporções, destruindo áreas, portanto, de vegetação, não só também habitações, colocando em risco vidas humanas e não só. Portanto, nós recomendamos que estejamos atentos e sejamos portadores de boa conduta.

rápidas melhoras. Desejamos que voltem o mais breve possível ao convívio de todos. E que certamente aos que nos acompanham a partir de alguns pontos, neste caso de alguns estabelecimentos hospitalares, alguns internados, outros a marcarem consulta, outros diante de alguns exames médicos, queremos desejar boa tarde e que não sintam-se desamparados. Estamos aqui para confortá-lo, para fazer-lhe companhia. Afinal de contas, não é o fim. É mais uma fase que prova a nossa força e que também prova o poder de Deus. E nós acreditamos que você sairá dessa. Portanto, seguimos com música nesta altura, 17:32. Daqui a pouco vamos então levar a si, amigo ouvinte, dicas de trânsito. Obviamente é importante, não é? Pese embora o verão esteja à espreita, mas ainda conseguimos sentir os efeitos do inverno. E facilmente temos aí a cacimba. E geralmente tem aquecido um bocadinho ao longo do dia, mas quando o sol se põe, a tendência de esfriar é maior. E lá vem também consigo a cacimba, que pode dificultar um pouco a visibilidade dos condutores. Portanto, daqui a pouco vamos então deixar ficar algumas dicas de trânsito, não só relativamente ao período do inverno, mas também a boa postura na via pública, não é? É importante.

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0: Era o músico Valdemir José ao lado do, portanto, Stuart Sukuma com este grande hit. São saudades, olha, estou com saudades da minha terra. Acredito que também muitos aí estejam com saudades das suas origens, não é? Dos tempos em que a vida parecia fácil, a vida parecia ter um bocadinho mais de sentido, não é? Não que agora não tenha, mas atenção. Dizem que boas recordações vêm do passado, então temos aí saudades das nossas bandas, quando éramos mais novos, não é? Quando éramos um bocadinho mais novos, quando também a vida andava como realmente nós desejávamos. São neste momento 17h46, altura de honrar com o nosso compromisso comercial, e eu volto num piscar de olho com mais dicas de trânsito nesta hora, 17.
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3: Ouvinte, estamos de volta depois da nossa montra publicitária, que foi muito rapidinho. Estamos então com 17 horas e 49 minutos. Quando forem pontualmente 18, teremos o programa Eco Estudantil, como é de praxe, de segunda a sexta-feira. Nós trazemos então este programa para que o amigo ouvinte, sobretudo a camada estudantil, a comunidade académica, esteja ligada, sobretudo que tem que ver com a comunidade estudantil. Voltamos também, sim, para dizer que nunca é demais aprender. Afinal de contas, aprender não ocupa espaço. Aprender não ocupa espaço. Entretanto, vamos, nesta altura, apresentar, ou melhor, trazer para ti dicas de uma condução segura, até porque a estas alturas a nossa cidade já fica muito agitada, não é? Com idas e vindas, com circulação de veículos de um lado para o outro, são pessoas com os seus bens a circularem também, desejando chegar aos seus destinos com rapidez e não só também com maior segurança. Mais do que rapidez, é importante ter em conta a segurança, não é? A segurança. Conduzir, portanto, em segurança é nada mais, nada menos que trazer à tona aquilo que são as responsabilidades como condutor ao longo da via pública. Mas antes do que conduzir, é preciso preparar-se, não é? Preparar-se antes de, portanto, trazer aí, melhor, antes de se fazer a via pública, é preciso preparar-se psicologicamente para evitarmos aquela situação em que um está à frente, depois comete um erro, o outro está atrás, comete um erro e depois vão aí os insultos, não é? A intolerância ao longo da via pública, a intolerância. Agora, uma questão também que eu quero aqui deixar ficar tem que ver com o comportamento dos chapeiros, assim que é. O comportamento dos chapeiros. Segurança não é só conduzir, não é só se fazer a via pública, mas também é deixar confortável os passageiros. Há uma coisa que acontece nos transportes públicos, sempre coletivo de passageiro, vulgo chapa 100. O barulho que os motoristas fazem, que os cobradores fazem, com aquela antena, com aquela antena da viatura, aquele batimento que fazem. Atenção, queridos transportadores, vocês estão a levar dentro ou no interior das vossas viaturas muita gente, algumas delas padecendo de alguma doença, outras nem por isso. Há quem sofre com pressão arterial, vulgo tensão, está aí distraído a fim de ter uma viagem tranquila, de repente, e depois vocês batem aquilo de repente, não é? Batem de repente. Batem de repente. É um barulho tremendo que acaba incomodando. E vocês podem assustar as pessoas. Podem assustar as pessoas. Como se alguém batesse na viatura. Como se uma outra viatura chocasse a vossa viatura. Vocês têm buzina. Vocês têm buzina. Que é para sinalizar. Agora, esta sinalização, onde é que vocês aprenderam? De onde é que vocês trazem? Não só, vocês também estão a danificar a viatura do patrão. Estão a danificar a viatura do patrão. vocês dão uma chapada nas viaturas, os cobradores, do jeito que batem, por forma a chamar a atenção dos passageiros. É lamentável, não podem fazer isso. Aquilo assusta os passageiros. Tira a paz do passageiro. Aí há muita gente com preocupação, há muita gente a pensar alto. De repente ouvem aquele estrondo, podem secar aí, de repente. Mais do que a postura, é importante conduzir com responsabilidade. Como dissemos, respeitem os limites de velocidade e reduzam ainda mais em zonas escolares, mercados e áreas residenciais. É importante respeitar locais de maior fluxo de pessoas e bens, porque todo cuidado é pouco. Não conduza sob efeito de álcool, já é sabido. É uma das contraversões graves na condução. Então, evite. Não queira, então, ver-se inibido de conduzir e também ter a sua carta retida, não é? Ou apreendida. Use sempre o cinto de segurança. Não menos importante, este dispositivo não está aí por acaso nem para enfeitar a sua viatura. É para o uso, não é? Deve usar, o cinto de segurança também. Como já diz, é cinto de segurança para manter a sua segurança em alta. Também mantenha a distância segura do veículo. Quase que ninguém respeita. Pelo menos na beira ninguém respeita. Pelo menos na cidade da Beira, não vejo aí o condutor que respeita a distância entre o condutor, entre o veículo em que está aí o veículo da frente. Não respeitam. Respeita aí a distância segura, não é? Do veículo da frente. Respeite sinais, semáforos e regras de trânsito. Uma chamada de atenção também ao Conselho Municipal da Beira. A cidade da Beira já está então a ressentir-se novamente de falta de semáforos em alguns pontos, como é o caso concreto da rotunda do ponto final, famoso ponto final, não é? No bairro entre Matacuane e Esturro, não é? Entre o bairro do Matacuane e Esturro aí, já não tem semáforos. Já não há semáforos neste ponto. Também no cruzamento assim, que é entre a escola primária completa do Matacuane e Café Nicola, não é? Também já não há semáforos. Estamos a pedir semáforos também para facilitar a circulação de pessoas e bens, principalmente em períodos de ponta, não é? Em períodos de ponta. Também, ainda anteontem, eu passei pelo semáforo, pela ponte aérea da Munhava, não é? E próximo tem semáforos e parece que também não havia. Não sei hoje como é que está, mas parece que não havia semáforos também. Se haviam, então não estavam a funcionar. Semáforo facilita, não é? A circulação, facilita a orientação do condutor. Então estamos a pedir para que reponham os semáforos. Também estamos a pedir aos amigos do alheio, aqueles que não gostam de ver a cidade bonita e desenvolvida, evitem desmontar os semáforos, não é? Porque você hoje desmonta, amanhã sofre acidente. Porque o karma é certo. Karma é certo. Por vezes você desmonta o semáforo e amanhã você vai precisar do mesmo semáforo para poder circular seguramente. Mas quando você desmonta, há descontrole de circulação de viaturas aí. Então estamos a pedir aí para que reponham os semáforos e também estamos a pedir para que não vandalizem os semáforos a nível da nossa urbe. São neste momento 17h57. Daqui a pouco teremos o programa Eco Estudantil. Foram as dicas de trânsito, aliás. Vamos sempre dar dicas, por forma a mantermos ainda a postura dos nossos condutores ao longo da via pública. Sei que não é fácil mudar o comportamento de alguém. Há muita gente que vem de onde vem com o seu comportamento, com a sua educação, mas pelo menos vamos tentar todos os dias. Disse que água mole em pedra dura bate tanto até que fura. Então, o nosso propósito é mesmo este: bater tanto até pelo menos furar uma boa parte dos condutores, para que tenham uma postura adequada ao longo da via pública. Seguimos com a música de Eliseu Menezes, Quenda.

É música de Isumineses, música esta lançada em 2020. São neste momento 18 horas em todo o território nacional. Daqui a pouco teremos então a transmissão do programa Eco Estudantil.

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18 horas a 5 minutos. Boa noite, estimado ouvinte. Seja bem-vindo a esta terceira edição do programa Eco Estudantil para hoje, até quarta-feira. É desta forma que nós damos abertura a esta viagem académica de 60 minutos. E caro ouvinte, sendo hoje quarta-feira, já sabe que estaremos aí a trazer rubricas como datas e fatos, sugestão de leitura, saiba mais, dicas para estudar. Antes, seguimos também com a rubrica Minuto de Ciência e, para finalizar, caro ouvinte, estaremos a acompanhar a rubrica O Nosso Português. Caro ouvinte, hoje é quarta-feira, o ambiente, o clima na cidade da Beira está tranquilo e calmo, apesar da hora do tráfego, não é? Esta altura que está um bocado agitado, mas em todo caso, a temperatura está favorável. Caro ouvinte, quero também ser grata pela sua preferência, este que é o seu canal de eleição, Cidade FM 105.2, a esta altura. Também quero dizer assim que está aí a conduzir, conduza com muita prudência, obedecendo, respeitando as regras de trânsito, assim que a polícia de trânsito, polícia municipal, que faça o seu trabalho, está bem? E caro ouvinte, já sabe que a esta altura também quero estender esta saudação, assim que está bem sintonizado e vai até o último minuto do programa. Fica bem ligado também, porque ainda temos novidades para esta quarta-feira. E quero vir também dizer, assim que colhe mais uma rosa no Jardim da Vida hoje, parabéns, muitos parabéns, e que tudo corra bem nesta nova fase, assim que está incomodado, rápidas melhoras. Já estamos a entrar para o tempo de verão, em todo caso, comecem também a se preparar para receber esta estação calorosa. E caro vindo, de igual modo, deixa de dizer que quem está a conduzir esta emissão é Carmen Albino, e vamos juntos até ponto meio 19 horas. A esta altura, seguimos com a nossa saudação musical. Vamos acompanhar a música do Walter Artístico com o tema Michular. Ótima escuta! Eu volto já, porque vamos juntos, caro ouvinte, viajarmos até o passado para acompanharmos os fatos do dia 26 de agosto, na primeira rubrica do programa, que é Datas e Fatos. Boa noite e ótima escuta.

18 horas a 10 minutos, caro ouvinte, acompanhamos a saudação musical do Walter Artístico Micholaro. A esta altura seguimos com a rubrica Datas e Fatos, onde vamos conferir os fatos que marcaram o dia 26 de agosto. Hoje, 26 de agosto, é o 238º dia do ano, calendário gregoriano, e só nos faltam 127 dias para o termo do ano 2026. Numa data como esta, em 1071, os turcos seljúcidas derrotam o exército bizantino na Batalha de Manzikert e logo ganham controle da maior parte da Anatólia. Em 1303, Chitorgan cai para o Sultanato de Dili. Em 1444, uma força amplamente menor de confederados suíços é derrotada pelo Delfim Luís e seu exército de Armagnac, perto de Basileia. Em 1542, Francisco de Orellana navegou o rio Amazonas, alcançando o Oceano Atlântico. Em 1767, jesuítas em todo o Chile são presos quando o Império Espanhol suprime a Companhia de Jesus. Em 1789, a Declaração dos Direitos do Homem e do Cidadão é aprovada pela Assembleia Nacional Constituinte da França. Em 1791, John Fitch recebe uma patente dos Estados Unidos para o barco a vapor. Alguns anos mais tarde, caro ouvinte, em 1863, o jornal liberal de língua sueca, Elsie Forges, propôs a atual bandeira cruzada azul e branca como a bandeira da Finlândia. Em 1883, a erupção do Krakatoa atinge o seu estágio de maior grau de intensidade. Em 1890, acontece a emancipação política do município de Brejo Santo. Alguns anos mais tarde, isto em 1944, Charles de Gaulle entra em Paris. Em 1977, a Carta da Língua Francesa é adotada pela Assembleia Nacional do Quebec. Alguns anos mais tarde, já em 1999... A Rússia inicia a Segunda Guerra na Chechênia em resposta à invasão do Daguestão pela Brigada Internacional de Manutenção da Paz Islâmica. Em 2015, dois jornalistas norte-americanos são baleados mortos por um ex-colega de trabalho descontente durante a realização de uma reportagem ao vivo em Monette, na Virgínia. Em 2021, para finalizar, durante a evacuação do Afeganistão de 2021, um atentado suicida no aeroporto internacional Hamid Karzai mata 13 militares dos Estados Unidos e pelo menos 169 civis afegãos.

Pois bem, caro ouvinte, acompanhamos a rubrica Datas e Fatos. Deixa-me dizer que hoje, dia 26 de agosto, é o Dia Internacional da Declaração dos Direitos do Homem e do Cidadão, Dia Internacional da Igualdade Feminina, Dia Mundial do Cachorro. E a esta altura seguimos com mais uma composição musical. Vou convidar o Gerilson Israel com o tema Aroma Insano. Ótimo escuta e até já.

Acordo final da música do Gerilson Israel com o tema Aroma Insano. Caro ouvinte, seguimos esta altura com a rubrica Sugestão de Leitura para esta semana. Já sabe que a obra que estamos a trazer é do Carmino José, A Nação Expositória Manifesta na Cruz. Vamos acompanhar e eu volto dentro de instantes.

0: O cordial e saudações, estimado ouvinte do programa Eco Estudantil. Seja bem-vindo à rubrica Sugestão de Leitura. Hoje vamos viajar na obra pertencente a Carmindo Zefania José, intitulado A Nação Expositora das Virtudes Manifestas na Cruz. A obra A Nação Expositora das Virtudes Manifestas na Cruz é um livro evangélico que convida-nos a refletir sobre a necessidade de, como cristãos, permanecermos firmes e sem vacilar, sendo verdadeiros bilhetes de identidade cristã. Somos chamados a ser expositores vivos das virtudes que Deus manifestou na cruz. Na cruz é visível o amor, a justiça, o perdão, entre tantas outras virtudes reveladas pelo Senhor. Esta obra não é apenas uma reflexão para os que já creem, mas também um convite para aqueles que ainda não aceitaram a Cristo como Senhor e Salvador, para que o façam. Assim, juntos possamos ser placas publicitárias vivas, onde Cristo é claramente exposto ao mundo. Esta obra está baseada no livro bíblico de 1 Pedro, capítulo 2, versículo 9, onde diz, e nós passamos a citar: mas vós sois a geração eleita, o sacerdócio real, a nação santa, o povo adquirido, para que anuncieis as virtudes daquele que vos chamou das trevas para a sua maravilhosa luz. Na obra A Nação Expositora das Virtudes Manifestas na Cruz, a Carmindo Zefania José conclui que nós que aceitamos a Jesus como Senhor e Salvador das nossas vidas, somos a geração eleita. Devemos servir ao Senhor com um espírito grato. Esta é a tarefa dos sacerdotes. Devemos ser a luz do mundo. O nosso estilo de vida deve fazer com que Cristo seja conhecido por todos. O mundo deve olhar para nós e enxergar aquilo que foi manifesto na cruz. O mundo deve ver em nós o amor, o perdão, a justiça, a bondade, a misericórdia, entre outras infinitas virtudes visíveis na cruz. A cruz, meus amados, é sem dúvida um incenso que espalha a fragrância da graça. E nós devemos ser portadores deste aroma. Anunciemos o manifesto na cruz. E acerca do autor, Carmindo Zefania José, é importante dizer que este é filho de Zefania José e de Maria Francisco, é natural da cidade da Beira. É o caçula de 4 irmãos, sendo 2 meio-irmãos paterno e 1 irmão pleno. Até os 11 anos de idade, residiu na cidade de Chimoio, tendo posteriormente se transferido para a cidade da Beira, onde reside até o presente momento. É enfermeiro de profissão e funcionário do Hospital Central da Beira. É membro da Igreja Ministério Evangelho em Ação. Encontra-se casado há 4 anos com Isabel José, com quem tem uma filha. E é desta forma que terminamos a nossa viagem ao mundo da literatura, onde estivemos a conhecer a obra pertencente a Carmindo Zefania José, intitulada A Nação Expositora das Virtudes Manifestas na Cruz. Eu me chamo Sebastião Sarmento e prometo voltar numa próxima oportunidade com mais novidades. Boa noite.
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18 horas e 23 minutos, acompanhamos a rubrica Sugestão de Leitura com Sebastião Sarmento. Caro ouvinte, a esta altura seguimos para juntos acompanharmos uma composição musical. Recordar que conferimos a obra do Carmino José intitulada Nação Expositora Manifesta na Cruz. Eu vou convidar, caro ouvinte, o Buto Rossi com o tema Você Prometeu. Ótima escuta e até já.

Pois bem, caro ouvinte, acompanhamos a música do Boto Rose com o tema Você Prometeu. E a esta altura, com 18 horas e 27 minutos, seguimos para juntos acompanharmos a rubrica Dicas para Estudantes, já na segunda parte, caro ouvinte. Esta aqui é a segunda parte, onde vamos sim falar do posicionamento dos estudantes universitários, agora em vários ciclos, não é? Em vários ciclos. Vamos acompanhar este debate, esta conversa com o Sebastião Sarmento e a Creonilde Albino. Esta que é a segunda parte. Vamos acompanhar e aprendermos mais uma vez. Ótima escuta e até já.

0: O cordial saudação, estimado ouvinte do programa Eco Estudantil. Seja bem-vindo à rubrica Dicas para Estudantes para hoje. Estimado ouvinte, sabe que nesta rubrica nós lhe ajudamos a melhor encarar a sua vida acadêmica, trazendo-lhe novas propostas, novas formas de estudo, trazendo novas dinâmicas para que o estimado ouvinte possa encarar melhor a sua vida acadêmica estudantil, a fim, nesse caso, de obter melhores resultados. E hoje não será diferente, teremos aqui a nossa convidada, ela já esteve uma vez aqui, mas cá está novamente para nos trazer o melhor do conhecimento a partilhar com os ouvintes. Eu me chamo Sebastião Sarmento e nos próximos minutos estarei aqui a dirigir esta conversa com a nossa querida convidada, ela que vou dar mesmo espaço para ela se apresentar, acredito que será melhor. Boa noite.
1: Boa noite, Sebastião. É um prazer voltar a casa e boa noite, estimados ouvintes. O meu nome é Creonilde Albino, jurista, e vamos juntos neste episódio da temporada do Eco Estudantil a poder partilhar aquilo que poderá ser útil para todos nós como estudantes. Obrigada.
0: E muito bem, estamos aqui a falar acerca do posicionamento do estudante na vida acadêmica e principalmente neste princípio do segundo semestre. E eu gostaria aqui de saber de si, Creonilde, como traçar prioridades, porque nós sabemos que todas as disciplinas são importantes, mas existem aquelas que têm um grau de exigência maior do que as outras, mas por vezes acaba-se aqui distribuindo-se, vamos lá, tempo e espaço para umas em detrimento de outras. Então, como é que os estudantes devem fazer esta análise da prioridade e em relação mesmo ao grau de dificuldade de cada cadeira ou disciplina que irá enfrentar durante o semestre?
1: É certo, é uma questão muito importante, por acaso, e na minha opinião, eu acho que uma das coisas importantes a se considerar diante das disciplinas ou cadeiras em si é medir o nível de entendimento que o estudante, nesse caso, tem para com uma certa cadeira, porque acredito eu que há estudantes que são estão mais caídos, ou entendem melhor uma certa área em detrimento de outra. Há estudantes que não entendem a área que outro estudante entende e assim sucessivamente. Então, uma das formas que pode-se ajudar a melhorar esse aspecto e traçar como prioridade é ir pelo lado das coisas difíceis. Se tu achas que não consegues perceber uma certa cadeira, se percebes que tens dificuldades de perceber certa matéria e tudo mais, e acredito que no meio, mesmo na própria turma, há colegas que conseguem perceber esta matéria que tu não percebes. Então, por que não aproximar o colega para obter uma explicação? Se o colega também não conseguir esclarecer-lhe todas as dúvidas que tem, por que não aproximar o docente após a aula, nesse caso, né, para poder pedir melhor esclarecimento quanto a isso? Então, a prioridade do estudante deve vir pelo lado das coisas mais difíceis. Claramente, se eu sei uma coisa, posso deixar em segundo plano e pegar no momento a coisa mais difícil, que se calhar também pode levar mais tempo para poder compreender. Então, essa lógica de ir pelo lado das coisas ou das disciplinas, das cadeiras mais difíceis, na minha opinião, ajuda bastante o estudante a preferir se dedicar-se nesse sentido.
0: Muito bem, agora tenho uma pergunta, vou dizer um bocadinho provocativa, porque existem divergências em relação a este assunto. Quando falamos de... estamos a falar aqui acerca de posicionamento. Eu vou falar em particular, assim, que é da sala de aulas. A Creonilde defende aquele estudante que está sempre ali a levantar a mão, a participar das aulas e quer sempre falar e que em algum momento acaba não tirando boas notas. Ou defende aquele outro estudante que é mais calmo e

0: E se fores a perceber, no ambiente universitário, segundo o que temos visto, né, no senso comum, uma das características dos estudantes, diria eu, mais inteligentes são aqueles que ficam meio isolados, aqueles que não falam muito e tudo mais. Se calhar, não sei, ser extrovertido é uma das características de ser inteligente, mas há que atender também estas circunstâncias. Mas o simples fato de poder participar ativamente durante as aulas, poder contribuir de alguma forma, isso mostra que o estudante tem interesse pela coisa. Falhamos quando usamos isso para querer aparecer na turma, querermos ser visto, e como resultado deste fato não temos tido boas notas no fim do semestre, porque aquilo era só uma ilustração do que realmente não é. Mas se esta atitude de participar nas aulas, mostrar-se ativamente, e porque espera-se que aquele que participa mais no final de tudo tenha boas notas, então quando isto é ao contrário, ficamos confusos realmente o que está a acontecer. Então, se esta forma de poder participar ativamente for realmente verdadeira, justa, it's ok, as pessoas podem seguir por este lado. Mas se for para aparecer, eu não aconselho muito, na verdade não aconselho mesmo, porque não tem nenhuma vantagem. Agora, o fato de não participar nas aulas, porque sei a matéria, porque sei que no dia de teste vou tirar boas notas e tudo mais, eu também não vou muito por este lado, porque cada aula, cada matéria, mesmo que tu saibas, é uma oportunidade, porque há aquele ditado que diz que o conhecimento não ocupa espaço. Mesmo que tu sejas dotado de conhecimento bastante, participe nas aulas, partilhe as suas ideias com os colegas também, que podem, de alguma forma ou de certa forma, aprender consigo ou com as suas opiniões. Então, quando essa pergunta, são mais ou menos esses pontos que gostava de apresentar, sem ficar de um lado, sem ficar do outro. Fico aqui no meio, aqui.
1: Muito obrigado, Creonil, dela, enfim, a dizer que é importante termos um pouco de tudo, participarmos, mas também estudarmos. É importante sabermos conciliar em relação a este assunto. É importante dizer que estamos mesmo na reta final, esta conversa está bastante interessante, mas já estamos quase na reta final da nossa conversa. Mas antes disso, queria aqui que a Creonilde comentasse um pouco acerca de um ponto até que acabou por levantar durante a sua abordagem, quando falava acerca de lidar com certos tipos de docentes, porque uma das características da faculdade ou da universidade é mesmo esta diversidade de docentes, porque os docentes que tivemos no primeiro semestre serão diferentes daqueles que teremos no segundo semestre, cada um com o seu temperamento, cada um com suas metodologias e cada um com a sua forma de ser e estar. E esta não vale só para os estudantes a nível universitário, mas também, assim como a nível do ensino médio. Qual é a dica, qual é a informação que gostaria de deixar a estudantes na forma como devem lidar com cada docente ou com cada professor?
0: Olha, certo. Olha, a forma como somos educados desde o princípio, né? Tanto das nossas casas e na própria escola, conta muito. E a questão do respeito também é muito importante, porque na sala de aulas a autoridade máxima é o professor, é o docente. Então a questão do respeito, a questão da obediência também é muito importante, porque olha, eu já verifiquei várias situações quando ainda estava a fazer a licenciatura em Direito, de casos de docentes que não são respeitados pelos seus próprios estudantes, ou porque o docente não dá bem aulas, ou porque o docente é mais baixinho que os estudantes, ou é mais novo que os estudantes, ou porque o docente não tem muito domínio da matéria, ou porque o docente não conseguiu responder uma certa questão, e N razões. Mas essas causas todas que têm a ver com a parte dos lecionadores não podem, de alguma forma, influenciar naquele que é o nosso posicionamento como estudantes e mantermos sempre no nível de estudantes, certo? Porque em alguns casos também tem tido aquelas situações na sala de aulas quando o estudante percebe que tem mais conhecimento, que o docente tende a se exaltar na turma para mostrar aos colegas de alguma forma que o docente, passa a expressão, não sabe nada. Então isso de alguma forma fere, acredito eu, porque somos seres humanos, né? Fere a sensibilidade do professor, e é aquilo que nós vemos depois, que o estudante se chumbou a cadeira mesmo tendo boas notas, o estudante X ou o docente vingou-se do estudante X de forma Y. São coisas que nós ouvimos nos corredores das faculdades, como nos corredores das escolas. Então, manter a humildade, manter o respeito e a obediência.

0: importância para com os profissionais de ensino, tanto nas escolas como nas universidades, independentemente das circunstâncias ou métodos adotados por cada docente, é muito, mas muito importante. Então, a dica que eu deixo, tanto aos estudantes universitários como aos demais estudantes dos outros setores de ensino, é esta: manter sempre o nível do estudante, manter sempre o respeito pelos lecionadores durante tanto o período da aula como também o período de lazer ou recreio nas instituições de ensino.
1: Muito bem, como já havia referido, aqui estamos a terminar mesmo a nossa rubrica Dicas para Estudante para hoje, e não vamos aqui sair antes de ouvirmos as últimas considerações por parte da nossa jurista aqui, que está nos ajudar a deixar algumas dicas aos estudantes na forma como eles devem se posicionar. Então, Creonildo, gostaria aqui que deixasse assim que as últimas considerações em jeito mesmo de fecho, de acordo com o tema que estivemos aqui a tratar.
0: Certo, obrigada. Vamos lá. Temos três fases, penso eu. Temos estudantes novos ingressos, né? Os que estão no meio, segundo ou terceiro ano, e temos também os estudantes finalistas. Para os novos ingressos, é aquilo que eu disse no início, né, que se calhar o primeiro semestre tenha sido um bocado conturbado por conta de ser um novo ambiente, etc. Mas esse segundo semestre temos que ver como uma oportunidade de poder remodelar as coisas, de poder planificar melhor, nos ajeitar melhor e nos enquadrarmos melhor no ensino acadêmico, porque ainda temos mais uns três anos pela frente. Para os intermédios, né, que estão no nível intermédio da universidade, é apenas continuar, né, com a missão, continuar com empenho e dedicação. Para os que não estavam e para os que estavam, é perfeito que continuem na mesma onda. E para os finalistas, e sendo estudantes finalistas, este é o segundo semestre nas universidades e é o último semestre na universidade. Agora resta começar a fazer aquela recapitulação. Como é que foi até agora e como é que será depois? Porque depois já não vai ser na universidade. Depois será num outro campo, que para a maioria das pessoas será num campo de trabalho. Outros se calhar vão engrenar pelo autoemprego. Então, este segundo semestre para os estudantes finalistas é um momento de decisão, assim diria eu, porque depois disso muitos irão engrenar em diferentes áreas ou em diferentes carreiras. Então, o meu conselho ou dica, se calhar, para estes estudantes finalistas é que olhem o segundo semestre como a última chance, porque realmente é a última chance, e comecem a idealizar, se ainda não o fizeram, como é que será depois da faculdade, o que eu vou fazer em benefício, tendo em conta tudo aquilo que eu aprendi durante esses 4 anos na faculdade, porque o conhecimento deve ser partilhado. O conhecimento deve ser dado também a quem precisa disso. Então, é bom que comecem desde já a idealizar ou a planificar como é que será depois da faculdade, enquanto vão fechando esses últimos buracos, e para os que ainda tinham cadeiras em faltas, comecem a fechar as cadeiras, a regularizar, a juntar todas as documentações, falo de notas desde o primeiro ano e tudo mais, comecem a preparar também a defesa de conclusão de curso da melhor forma possível, porque este já é o desfecho da vida universitária, para o caso da licenciatura nesse caso. E em jeito de fecho, eu agradeço mais uma vez pela oportunidade de estar aqui, poder partilhar com vocês um bocado daquilo que eu sei em torno do tema que me foi apresentado. É sempre um prazer estar aqui em casa e espero estar convosco numa ótima outra oportunidade. E aos queridos ouvintes, obrigada por me escutarem e muito obrigada. Até a próxima.
1: Muito bem, muito obrigado, Creonilda Albino, ela que é jurista e esteve aqui a partilhar conosco nesta rubrica Dicas para Estudantes. Nós agradecemos e esperamos ter a oportunidade de tê-la aqui mais vezes, e se calhar para tratarmos ali o tema em relação aos estudantes finalistas, sobre o posicionamento dos estudantes finalistas que agora irão engrenar no mercado de trabalho. E, estimado ouvinte, foi um prazer estar aqui deste lado para poder lhe trazer as dicas para estudantes para hoje. Eu me chamo Sebastião Sarmento e prometo voltar numa próxima oportunidade com mais novidades. Boa noite e fique bem.

Pois bem, caro ouvinte, acompanhamos a rubrica Dicas para Estudantes com a Creonilda Albino e Sebastião Sarmento. Nesta magnífica conversa, aprendemos bastante, caro ouvinte. E a esta altura, seguimos com mais uma composição musical. E porquê não duas? Mas vamos acompanhar uma composição musical e voltamos dentro de instantes. Ate-me escuta e até já.

Acordo o final da música do Walter Artístico com o tema ilustre. A esta altura, caro ouvinte, vamos ao encontro da rubrica Saiba Mais com o Sebastião Sarmento, onde vamos falar das estrelas no universo. Ótima escuta e até já.

0: Cordiais saudações, ouvinte do programa Eco Estudantil. Seja bem-vindo à rubrica Saiba Mais. Estimado ouvinte, sabias que existem tantas estrelas no universo que o seu número pode ser comparado ao número de grãos de areia existente nas praias da Terra? Sim, quando olhamos para o céu, numa noite sem muitas luzes artificiais, conseguimos observar milhares de estrelas, mas aquilo que vemos representa apenas uma pequena parte do universo. A nossa galáxia, a Via Láctea, contém provavelmente centenas de milhares de milhões de estrelas, e a Via Láctea é apenas uma entre uma quantidade enorme de galáxias existentes no universo observável. Cada uma dessas galáxias pode conter milhões, milhares de milhões ou até centenas de milhares de milhões de estrelas. É por isso que os astrônomos fazem uma comparação impressionante. O número de estrelas no universo observável pode ser da mesma ordem de grandeza que o número estimado de grãos de areia nas praias e desertos da Terra, embora estes números sejam apenas estimativas e dependem dos métodos utilizados. E há algo ainda mais surpreendente: o Sol é uma estrela. A razão pela qual o Sol parece tão grande e brilhante, enquanto as outras estrelas parecem pequenos pontos luminosos, é principalmente a distância. O Sol está a cerca de 150 milhões de quilômetros da Terra, enquanto muitas outras estrelas estão a distâncias enormes, medidas em anos-luz. Outra curiosidade é que as estrelas não têm todas o mesmo tamanho, temperatura ou cor. Algumas são relativamente pequenas e frias, enquanto outras são gigantescas e extremamente quentes. A sua cor está relacionada com a temperatura da superfície. Estrelas mais quentes tendem a apresentar tons azulados ou brancos, enquanto estrelas mais frias podem apresentar tons avermelhados. Portanto, quando estiveres numa noite tranquila e olhares para o céu, lembra-te que cada pequeno ponto luminoso pode ser uma estrela distante e muitas delas podem ter os seus próprios sistemas planetários. O céu noturno que vemos é apenas uma pequena janela para uma realidade muito maior. Estimado ouvinte, desta maneira terminamos a rubrica Saiba Mais de hoje, onde ficamos a saber que o número de estrelas no universo pode ser comparado ao número de grãos de areia na Terra. Eu me chamo Sebastião Sarmento e prometo voltar numa próxima oportunidade com mais novidades. Boa noite.
1: Pois bem, caro vinte, acompanhamos a rubrica Saiba Mais, onde falamos das estrelas no universo. E a esta altura, com 18 horas e 50 minutos, seguimos para juntos acompanharmos uma composição musical e voltamos dentro de instante. Preto Show, Luran, teu no beat, com o tema Tá a Sair Bem. Até já.

0: Acordo o final da música do Preto Show, Lura Niteu no Beat, com o tema Tá a Sair Bem. Caro vinte, a esta altura, com 18 horas e 53 minutos, já na reta final do programa Eco Estudantil para esta edição de quarta-feira, e seguimos com a última proposta do programa, que é a rubrica O Nosso Português. Vamos acompanhar e eu volto dentro de instantes para colocarmos o ponto final. Até já.
1: O nosso português.
2: Diz-se os saberes fazer ou o saber fazer?
3: Saber fazer.
4: E porquê?
3: Saber fazer. Para mim é saber fazer.
4: Diz-se os saberes fazer ou o saber fazer?
3: O saber fazer.
4: Porquê?
3: Porque eu acho que os saberes, os saberes, o saber não tem plural. Saber é saber, é só estar no singular. Fazeres também é quase isso, tudo joga no singular.
4: Então, para ti,
5: os fazer fazer,
4: os saberes fazer ou o saber fazer?
5: O fazer saber.
4: Isso. Por quê?
5: É para porque já não sei, mas é isso aí mesmo.
6: Saber fazer. Os saber fazer ou
4: o saber fazer?
6: Saber fazer.
4: Por quê?
6: Então, é, disse para fazer, para saber fazer.
4: Exato.
6: Não tinha mais nenhuma resposta.
2: Não diga os saberes fazer, diga o saber fazer. É uma aprendizagem que visa o saber fazer.
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0: Pois bem, caro ouvinte, finalizamos com a última proposta do programa Eco Estudantil para esta quarta-feira. É desta forma assim que colocamos o ponto final à presente edição. E já sabe que foi conduzido por mim, Carmen Albino. Temos encontro marcado amanhã, pontualmente às 18 horas. Fique bem, caro ouvinte, já a seguir o espaço de notícias. E vamos sim finalizar com a música do Walter Ortiz. Aliás, desculpa, a música do Twin Fingers, com a participação do Hernan. No seu tema, está na moda. Atma escuta, boa noite e até amanhã.

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1: Ouvinte, boa noite. Bem-vindo às notícias a esta hora apresentadas por Santos Nunes. Um choque entre um mototáxi e um caminhão de mercadorias provocou nesta quarta-feira 2 mortos e 1 ferido no distrito de Inhamatanda. O sinistro ocorreu na Estrada Nacional número 6 e terá resultado do despiste e queda do mototáxi. Um dos agentes da Polícia de Trânsito destacados para o local do acidente apontou como a provável causa a ultrapassagem irregular por parte do mototáxi. É o segundo acidente fatal com mototáxi esta semana em Sovale, prefazendo 4 mortos e 2 feridos graves. Ainda na província de Sofala, concretamente na cidade da Beira, 2 indivíduos estão a contas com a polícia por suspeitas de roubo de motorizadas. O grupo, composto por um homem e uma mulher, atuava no bairro da Manga, tendo como alvo os mototaxistas. Faziam-se passar por mototaxistas e juntavam-se aos chamados chopelistas, assim que, a quem roubavam os veículos. O porta-voz da PRM em Sofala, Dércio Chacate, disse que na sequência das várias denúncias recebidas sobre furto e roubo de motorizadas na Beira, a corporação desencadeou uma operação com resultados satisfatórios. O Instituto Nacional de Meteorologia, INAM, diz que um sismo de magnitude 2.4 foi registrado na madrugada desta terça-feira, próximo das localidades de Mutanda e Kiakia, na província de Manica. De acordo com as informações divulgadas pelo INAM, o sismo ocorreu às 3 horas e 37 minutos da manhã, tendo sido registrado uma profundidade de aproximadamente 10 km. A fonte refere ainda que o sismo não causou danos materiais ou vítimas associadas ao fenómeno. O Instituto para a Democracia Multipartidária diz que os projetos de exploração de gás em Moçambique precisam de beneficiar, em primeiro lugar, as comunidades locais para dinamizar o seu desenvolvimento. Em Moçambique, continuam desproporcionais os benefícios entre as empresas que exploram recursos naturais e as comunidades locais, uma situação que gera conflitos e críticas regulares. Meio ano depois do levantamento da Força Maior pela Total Energy, o Instituto para a Democracia Multipartidária debate com parceiros estratégicos mudanças estruturais para o desenvolvimento das comunidades. Ainda cá entre nós, já, portanto, para falar também de política, Venâncio Mondlane vai ao julgamento. O político Venâncio Mondlane anunciou ontem que foi notificado pelo Tribunal Supremo para ser julgado no âmbito das manifestações pós-eleitorais, estando acusado de 5 crimes, incluindo desobediência e incitamento ao terrorismo. Portanto, enquanto o segundo candidato mais votado nas eleições de 2024, Venâncio Mondlane tomou posse há um ano como membro do Conselho de Estado, condição assim que lhe confere imunidade e determinada, portanto, que seja julgado pelo Tribunal Supremo. Olhando para a arena internacional, as alfândegas sul-africanas anunciaram que apreenderam esta terça-feira, 25 de agosto, no aeroporto internacional Oliver Tambo, em Joanesburgo, mais de 300 kg de cocaína. A droga estava num voo proveniente de São Paulo, no Brasil, e está avaliado em 160 milhões de randes, o equivalente a mais de 670 milhões de meticais. Até o momento, ninguém foi detido. Um comunicado do Serviço de Receitas da África do Sul explica que a operação foi executada em simultâneo em 3 pontos críticos de processamento. Descarga da bagagem da aeronave, a inspeção de bagagem de passageiros, a chegada e a inspeção de carga. Fechamos com o desporto. O Clube Ferroviário da Beira, em séniores masculinos, sagrou esta terça-feira campeão provincial de basquetebol após derrotar o Clube Desportivo Municipal local nos 3 dos 5 jogos que estavam programados. Os locomotivas do Xiveve entraram melhor na partida, vencendo no primeiro período por 17 a 11 pontos. E no segundo período, a diferença aumentou para 53 contra 23 pontos, confirmando a superioridade. Está tudo dito. Quanto às notícias a esta hora apresentadas por Santos Nunes. Grato pela atenção dispensada. Boa noite.

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0: Ouvinte, estamos de volta depois do nosso bloco informativo e também depois de termos acompanhado às 18 horas o programa Eco Estudantil com a Carmen Albino. Estamos então de volta com a nossa programação para trazer o melhor de rádio, como tem sido habitual. Afinal de contas, começamos desde as 17 horas com o melhor de rádio até ao espaço que marca também a presença da comunidade estudantil, e nós continuamos também para lhe trazer o que há de melhor, portanto, no nosso canal. E só neste momento 17 horas, melhor, 19 horas e 7 minutos. Olha, estou aqui a voltar porque quero ficar mais tempo, não é? São saudades. São saudades, mas sim, só neste momento 19 horas e 8 minutos em Moçambique. Aproveite e acerte o relógio, não é? Porque já estamos ao rubro nesta emissão de quarta-feira, onde desta feita vamos ao encontro dos nossos ouvintes que neste momento acompanham a Rádio Cidade e que queiram também ouvir uma música do seu gosto no espaço Beat ao seu gosto. À disposição 87 99 39 048, o canal que o amigo ouvinte pode então utilizar para pedir a música que deseja e conversar um pouco aqui com o Santos Nunes. Vamos ao encontro do primeiro ouvinte que já está em linha. Alô, muito bem-vindo, boa noite. Alô, boa noite.
1: Alô, boa noite.
0: Muito boa noite. De que esta voz? De onde é que nos fala?
1: Aqui fala Malawis Félix. Estou ligado de Munhava.
0: Malawis da Munhava, tudo bem consigo?
1: Estou bem, o frio no estúdio.
0: Por aqui está-se bem, graças a Deus. Que tal o frio aí, na Munhava?
1: O frio está em geral.
0: Em geral, não é? Mas é. Pensei que estivesse a abrandar um bocadinho.
1: Não percebi.
0: Pensei que estivesse a diminuir um pouco, não é? Mas já que é geral, estamos a sentir todos.
1: Mas eu estou dentro, estou bem dentro, não
0: é? Está bem dentro e na melhor companhia, assim que é. Então, Malawis, diga-me lá, qual é a música que vamos ouvir hoje?
1: Hoje eu quero ouvir a música de Wilson de Silva com a participação de Constância Matelo.
0: Wilson da Silva?
1: Sim.
0: Exato. Qual é o tema da música?
1: Matelo.
0: Mapelo.
1: Matelo.
0: Exatamente. Para quem vai esta música?
1: A música vai para a minha família lá em Zambésia, meu pai, minha mãe e todos aqueles que me conhecem, e para a locutora aí. Eu queria mandar um forte abraço para a locutora Carmen, não sei se está nos estúdios.
0: Carmen, faça um favor de responder aqui ao Malawis.
2: Opa, Malawis, muito obrigada pela saudação, ainda estou aqui mesmo.
1: Ok, ok, passa dias que eu não consigo entrar em linha com a Rádio Cidade.
0: Ok, ok, ok, mas hoje conseguiu.
1: Não percebi?
0: Hoje conseguiu.
1: Sim, conseguiu.
0: Exatamente, exatamente. Olha, pode fazer um refresh aqui da música do Wilson Silva com, ao lado de quem, desculpa?
1: Constâncio.
0: Ao lado do Constâncio, ok. Acho que a Carmen conhece a música. Carmen, por favor, Carmen. Olha, é sempre bom ter aqui a Carmen, não é? E a Carmen já localizou.
1: Ok.
0: Malawis, muito obrigado pela sua participação. Votos de uma excelente noite de quarta-feira.
1: Ok, obrigado.
0: Um forte abraço, tchau, tchau. Passou então Malawis da Munhava para o mundo através do canal 105.2. 87 99 39 048. Ouvinte em linha, muito boa noite, bem-vindo, está a participar.
3: Alô, Viva, muito boa noite, doutor em serviço, boa noite a todos os ouvintes, está na sintonia da 105.2, que é a Cidade FM.
0: Muito boa noite, de que esta voz viva e de onde é que nos fala?
3: É a voz do falecido Joaquim Mamorício, de Torrinho, 12º bairro Minha Magacinha.
0: Está tudo bem contigo?
3: Altamente, vai saber aí no estúdio da Rádio Cidade.
0: Aqui altamente, estamos já a 105.2 mil pés de altura. Então, diga-me lá, meu mano, como é que está a passar a noite aí?
3: É, a noite está muito chamada aqui, está a soprar muito aqui na manhã, mas acho que é toda a cidade, né?
0: Exato, exato.
3: Há mais, estamos perto da bacia aqui, está muito escuro mesmo.
0: Assim que a bacia reabriu, pá, estão à vontade aí, hein?
4: É para que somos vizinhos, mestre, não há maneira.
0: Pois, olha, eu hei de arranjar aí um dia para poder então desfrutar aí do melhor que há na Bacia da Marasa.
4: Ok, ok.
0: Exato. Diga-me lá, meu irmão, qual é a música que vamos ouvir?
3: Para a noite de hoje, quero escutar a música de.
0: Taio Cruz Can't Be. Para quem vai esta música?
3: Essa música vai dizer também para a minha esposa, para a minha esposa, Mauro, a Martinha. E para os domingos da rádio, estou falando, Augusto Taimo, Duque João Gustavo, Gonçalves Domingos Gustavo,
0: exato.
3: Tudo positivo. E para os demais, estamos vendo esse momento, eu recebo um forte abraço. Aqui a gente não acredita muito também do Beto, que é vindo do Bairro Munhava, assim. Aqui estamos lançando um bom trabalho e
0: muito obrigado, pareci também votos de uma excelente escuta à Rádio Cidade e estamos juntos, até à próxima.
3: Okay.
0: Tchau, tchau. Esse foi mais um ouvinte da Munhava. Você pode fazer o mesmo através do número 8799-39048, perdão. Sei que está difícil para alguns, porque a linha a esta altura fica congestionada. Liga, persista e não desista. Ouvinte em linha, muito boa noite.
5: Muito boa noite, boa noite a todos os ouvintes da cidade FM 105.2.
0: Muito boa noite, de quem está a voz, de onde é que nos fala?
5: A voz pertence ao Carlito Jacinto, a partir de Inhamiso.
0: Carlito Jacinto de Inhamiso, tudo bem consigo, meu mano?
5: Está sempre
0: em alta por aqui. E vejo também que o Mano Carlitos está sempre em alta.
5: Exatamente.
0: Como diz o nosso amigo de Maputo, não é? O Mufundice. Mesmo com problemas, não há problemas.
5: É.
0: Então diga-me lá, qual é a música que vamos ouvir hoje?
5: Alexio Júnior, com o título Portugal.
0: Portugal do Alexio Júnior. Vamos a Portugal com o Alexio Júnior, não é?
5: Sim.
0: Recordo-me quando fui a Portugal e visitei lá uma das maiores adegas que, olha, tem lá vinhos super, super, super saborosos. Oxalá, quem dera, não é? Quem dera. Então, para quem vai esta música?
5: A música vai entrar para toda a família Jacinto, para todos os vinhos da cidade, tudo.
0: Muito obrigado, Mano Jacinto. Votos do maior, ótima escuta. Até à próxima.
5: Obrigado.
0: Tchau, tchau. E sem mais delongas, vamos ao encontro das músicas a pedido dos nossos ouvintes que estão ligados à Rádio Cidade Beira em 105.2. Você pode fazer o mesmo através do número 87 99 39 048. Por agora vamos ouvir Wilson da Silva ao lado do Constâncio Matelo. É música como a primeira proposta que dá então o pontapé de saída à nossa lista de músicas.

0: Muito bem, estamos de volta depois das músicas a pedido dos nossos ouvintes nesta primeira fase e seguimos. E neste momento, assim que são 19 horas e 31 minutos, 87, 99, 39, 048. Vamos ao encontro de mais um ouvinte. Alô, muito boa noite. Infelizmente não foi desta vez. 87, 99, 39, 048. O canal à disposição. Alô, muito boa noite.
1: Boa noite.
0: Boa noite. De quem é esta voz? De onde é que nos fala?
1: A voz da Laurina Ernesto.
0: Ana Laurina Ernesto, de onde é que nos fala, querida?
1: A querida Laurina Ernesto fala diretamente da Zona Verde.
0: Da Zona Verde. Zona Verde em alto hoje, a ser bem representada, não é?
1: Como?
0: A Zona Verde está sendo bem representada hoje.
1: É verdade, é verdade.
0: Diga-me lá, como é que está a passar a noite, mana?
1: No meio da semana estou a passar bem.
0: Ok.
1: Não sei do outro lado.
0: Por aqui está-se bem. Estamos aí a gostar da vossa companhia.
1: Obrigado, porque nós admiramos muito, mas como mesmo? Dessa hora não me diz nada.
0: É verdade.
1: Já, como que? Mas já está diretamente obrigado por já. Estamos
0: entrando
1: na segunda parte.
0: Exato. Exatamente. Opa, nós aqui até não temos parte, não? Nós

0: Samurai.
1: Sim.
0: Ok. E para quem vai esta música?
1: Essa música, como está a falar para os filhos que têm que ouvir muito bem o que fala mesmo seus pais ou seus encarregados.
0: Exato.
1: Vai mesmo para meus filhos e também meus sobrinhos, primos e meus irmãos. Também ali eu sou locutor e também e todos os ouvintes da Rádio Cidade. E para o Mano Fernandes, do Maputo, Fernando Mufundice.
0: Mufundice, exato.
1: Sim, ele também tem que dançar essa música, apesar de não entender bem o que está a falar, mas está a falar muito algo bonito.
0: Ele terá que entender a força, tem que entender a força.
1: E também para ti.
0: Opa, muito obrigado, mané. Santos Nunes. Santos Nunes, Santos Nunes.
1: Santos Nunes. Ok. Tá bom, obrigado. E para ti também uma boa noite. E bom regresso à casa.
0: Muito obrigado para si, mana. Continuação do Moto Mascuta, Rádio Cidade. Votos de uma excelente noite de quarta-feira. Até a próxima.
1: Obrigado. Tchau.
0: Tchau, tchau. Beijos. Tchau, tchau. Lá sou então, mana Laurina, da Zona Verde. Ela que está sempre animada. Olha, a animação do ouvinte também contagia-nos aqui, não é? E nós tentamos, de todas as maneiras, também transmitir aos outros ouvintes. Porque a nossa missão é comunicar, educar e entreter ao mais alto nível. 87 99 39 048, ouvinte em linha, muito boa noite.
2: Olá, muito boa noite, Santos Nunes, e ouvintes estão conectados a 105.2 Cidade FM.
0: Muito boa noite, esta voz é do Augusto, não é?
2: Exato.
0: Augusto Taimo, Augusto Taimo, tudo bem contigo, meu irmão?
2: Exato, melhor agora, Santos, depois de muito tempo sem nos interagir, bom
0: exatamente.
2: Tempo também que não lhe acompanham, não falamos.
0: Tá? Exato, exato, olha, estamos aí em outras atividades da rádio, nós estamos na redação, então dificilmente exato, cruzamos exato, aqui.
2: Certamente.
0: Exato, mas hoje estamos aqui justamente para matar a saudade.
2: Certo, certo, muito bom ver isso.
0: Como é que está a noite de quarta-feira?
2: Exato, a minha noite é muito bem. A temperatura amena que dá para estar em casa com a família depois de uma jornada de trabalho. Tá tudo bem, tá tudo bem. Restaurei do seu lado aí, Santos, nos estúdios, e a sua família, como se encontram?
0: Por aqui está-se bem, a minha família também está ótima e graças a Deus, Deus está a ajudar, passa a repetição.
2: Certo, que exato. Bom.
0: E qual é a música que vamos ouvir hoje?
2: Exato, em termos de faixa musical, quero ouvir a música que pertence a um dos rap de norte, que eu admiro bastante. Refiro-me do Rei Bravo,
0: okay.
2: uma das músicas recém, com o tema Flores do Meu Funeral.
0: Flores do Meu Funeral.
2: Certo.
0: Exato. Para quem vai esta música?
2: Exato, esta faixa musical, vou deixar ficar, não tem nada a ver com a mensagem, eu gosto da música, apesar de ter uma mensagem muito forte.
0: Exato.
2: Esta música tem uma mensagem muito forte, todos os ouvintes estão neste momento ligadinhos, não me leva mal, mas é uma mensagem da música, eu rebravo uma das músicas que leva ao peito a todo mundo que escuta esta música, uma das minhas músicas que me chocou bastante. Essa música vou deixar ficar especialmente a minha família, que é a família Taim, está aí a minha esposa, meus filhos, irmãos, também ao meu primo que está neste momento a ouvir a Cidade a partir da cerâmica, chama-se ele Celito José Baera, ao meu tio também, chama-se ele Abílio, nossa ponta vida também da cerâmica.
0: Exato.
2: Para fechar a sequência para os ouvintes que estão neste momento ligados neste canal de rádio, que compartilham comigo dia após dia, refiro-me de João Kim Amburice, Fakira João Kim Amburice da Minhava, Fernando Fundício da capital do país, Duque Gonçalves do bairro do Porto, também ao Juta Chicote, hoje mesmo estou sem a minha causa aqui. Para finalizar, ao Zeca Oliveira, que nesse momento encontra-se a ouvir a Rádio Cidade a partir das vias. Para os demais que estão neste momento ligadinho a 105.2 Cidade FM, recebo um enorme abraço do Augusto Taima, a partir de Macurum. Para ti, Santos Júnior, eu volto numa próxima ocasião, se Deus quiser.

0: parabéns e bom trabalho para ti, uma ótima noite para ti.
1: Olha, te esqueceste aí do Chico Atoy.
0: É um cota da longa data,
1: exatamente.
0: Muito longe.
1: O Chico Atoy, tudo positivo.
0: Yeah, eu, por acaso... Principalmente o Chico Atoy, um cota que saímos muito longe como ouvinte de rádio.
1: Exato.
0: Já há duas décadas aí como ouvinte de rádio, já há muito tempo.
1: Por acaso,
0: um abraço aí, Chico Atoy. Tenho certeza que está a ouvir a rádio. Um forte abraço aí, Chico Atoy.
1: Por acaso tive a oportunidade de conhecê-lo no dia 20 de agosto. É um senhor muito simples, pá, mas só está a dever-me aí os mariscos, o peixe.
0: Exato. É o trabalho dele.
1: Exato. Augusto Taíme, muito obrigado pela sua participação. Votos de uma excelente escuta e também uma excelente noite de quarta-feira. Até à próxima.
0: Ok, aquele abraço para ti, com noção de bom trabalho. Aquele abraço.
1: Tchau, tchau. Esse foi Augusto Taíme, do 8º bairro do Macurungo. O bairro em que a Carmen Albino fugiu. Carmen disse, olha, eu não gosto mais de Macurungo. Mas estou com saudades de Macurungo. Daqui a pouco a Carmen regressa a Macurungo. Vamos aí continuar então com o nosso espaço. Ouvinte em linha, muito bem-vindo. Boa noite.
2: Olá, viva, muito boa noite, Santos Nuno. Boa noite, vasto auditório ligado ao canal mais clássico aqui, que é a cidade de Siena, 105.2.
1: Olha, eu quero adivinhar. Juta.
2: Exato.
1: Juta Chicote.
2: Ouvinte Zeca Oliveira.
1: Ah, Zeca Oliveira. Eu estava aqui a tentar adivinhar o Zeca. Opa, hoje falhei.
2: Não é fácil.
1: Mano Zeca, diga-me lá, está tudo bem contigo? De onde é que nos fala?
2: Exato, estou a falar diretamente da zona de Pioneiro, bem próximo aqui ao Mista Franco.
1: Opa, passa a publicidade, eu depois vou exigir aí a fatura, está bem? exato. Como é que está a noite de quarta-feira?
2: A noite de quarta-feira está um bocado fresco, não é? Então, estamos aqui a tentar tirar essa frescura, né? Interagindo consigo ali também, por que não dizer, interagindo também com os amigos que estão a bem grudadinha na rádio.
1: Exato. E qual é a música que vamos ouvir?
2: Exato. Em termos da música, eu não sei se tens esta música muito, mas muito bem fresquinha, música que pertence a Yola Raúl, Plano B.
1: Plano B da Yola Raúl, para quem vai?
2: Esta música, em primeiro lugar, eu quero endereçar a minha esposa Angelina Vicente, que está neste momento a preparar o jantar. E para que não endereçar também meus filhos, Isli e ao Wilfer. E em seguida também mandar um grande abraço aos amigos que estão neste momento bem grudadinho à cidade de FM. Refiro Augusto Taíme, que está neste momento também a nos ouvir, que estava há pouco na conversa contigo. O Duque Gonçalves, que está também a tentar ligar para a rádio, estava em conversa com ela instante. Por que não endereçar ao Chico Atoy do Madimane, a Júlia Laurindo, Júlia Simeão, Fundi, exatamente, da capital do país. E por último, eu quero dedicar também à pessoa que está a fazer tudo acontecer através das ondas artesianas da cidade de Siena, que é o Santos Nunes.
1: Ótimo.
2: E para finalizar, dizer que para os demais que me conheçam, recebam um forte abraço do Rito Zé Clovera, que vos falou diretamente dos homens de Pioneiro. Estamos no Zé Clovera, assina o livro de ponto. Hoje, portanto, volto amanhã, se Deus quiser. Aquele abraço.
1: Muito obrigado, afirmativo, Zeca Oliveira. Estamos então em prontidão, portanto, para juntos amanhã continuarmos aqui nesta festa. Até à próxima oportunidade. Votos de uma excelente escuta à Rádio Cidade. E nós, deste lado, continuamos com música. Desta vez, vamos viajar. Esta viagem que nos traz Yamurau, do João Chibadura. Boa noite.

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0: Muito bem, estamos de volta depois destas músicas. Ouvimos João Chibaduro, ouvimos também Rei Bravo de Lixinga, da província do Niassa. E não obstante isto, viajamos até Angola para ouvir Plano B da Yola Araújo ao lado do Lil Saint. Estamos com 19 horas e 58 minutos, altura em que vamos fechar com dois ouvintes. 87-99-39-048, ouvinte em linha, muito boa noite, bem-vindo.
1: Boa noite, doutor em serviço. Boa noite, estimados ouvintes, também ligado à Cidade FM.
0: Muito boa noite, de que esta voz, de onde é que nos fala?
1: Aqui fala a voz do Mário Figueiredo, diretamente do distrito de Búzios.
0: De Búzios e Mário Figueiredo, tudo bem contigo?
1: De bem com a vida, não sei, o doutor em
0: serviço. Olha, gostei de ouvir, de bem com a vida. Eu também estou de bem com a vida. Estou de bem com a vida. A vida é maravilhosa, não é?
1: Exatamente.
0: Lamento muito por aqueles que tiram a própria vida e a vida dos outros também.
1: Não conseguem valorizar a vida.
0: Exatamente, temos que valorizar a vida. A vida é um bem que não se pode ter duas vezes. É só uma.
1: Não se tem duas vezes a vida, só é uma.
0: Exatamente. Diga-me lá, meu irmão, como é que está a passar a noite de quarta-feira em Búzios?
1: Aqui nós, como viemos cá para tipo reconstruir a estrada de Búzios.
0: Opa, que bom.
1: E nós mesmo aqui, nós estamos estamos numa mata, né? Mas estou no distrito de Búzios.
0: Exatamente. Mas como é que estão as obras por aí, já agora?
1: Ah, mais ou menos. Se eu fosse tipo um fiscal dessas coisas de obra.
0: Ok.
1: Antigamente também era chumbar com a obra. Só que, estamos cá, nós a fazer trabalho, muito, só fomos alugados,
0: né? Exato.
1: Carregar material para estar na estrada.
0: A obra continua sem qualidade?
1: Sem qualidade.
0: Opa. E em que troço estão neste momento?
1: Eu agora estou numa zona de, ao lado de uma escola de nome Fundo, por aí.
0: Ok.
1: Mas já tipo a 25 km para Búzios, a 48 para Pratica.
0: Pratica. Então está entre Guaraguara, não é?
1: Já não chego bem em Guaraguara. Daqui a Guaraguara. Daqui a Guaraguara são mais ou menos 15 quilômetros.
0: Opa, ok. Muito bem, meu irmão, olha, se estivesse diante de um governante perante esta situação, diga lá alguma coisa, porque temos que mudar este cenário, não é? Temos que mudar, é preciso que se mude. Diga alguma coisa.
1: Essa estrada não está a ser construída nada.
0: Ok.
1: Não está bem, a qualidade da estrada, do que eu vejo nas outras obras, não está bem.
0: Ok. É frustrante.
1: Eu vejo aqui um caminhão de 18 a 22 metros cúbicos, a gente vai deixar o saibo, né?
0: Uhum.
1: Eles misturam o saibo com os 10, 15 sacos de cimento, depois vão despejar aquele cimento misturado com saibro na rua.
0: Brincadeira.
1: Não está a fazer nada.
0: Infelizmente.
1: Para mim, na qualidade de um engenheiro, essa estrada tinha que se cavar e irmos em Nhamatanda carregar pedra ou aquele saibro misturado de pedra, a despejar na rua, depois de passar na niveladora e levar sacos de cimento, despejar.
0: Concordo plenamente contigo.
1: Mas não está a fazer isso. Nós estamos a carregar saibro, areia por aí, despejarmos na rua, a niveladora passar a cilindrar.
0: Exato.
1: Nós mesmo despejamos aquele saibro. Em algum momento inteiramos como a topo, por causa de não ter uma boa qualidade da estrada. Inteiramos, sabe? Aquela topo que eles não conseguem cavar mesmo, porque tinha que se cavar por uma nova terra, tirar toda uma topo, aquela lama. é isso que já está a fazer.
0: Pronto, fica então este apelo. Acredito que as estruturas governamentais, sobretudo aos empreiteiros que estão ligados a esta obra, também estejam a ouvir e estejam a tomar nota para depois fazer diferente, não é? Como já disse o Presidente da República, temos que fazer diferente para alcançar resultados diferentes. Então é preciso que se faça diferente também para se obter resultados diferentes e esperamos nós que esta diferença se faça sentir, não é? E aproveita também, aproveita, meu irmão, sei que está aí a trabalhar, sei que está aí também no meio praticamente do nada, e vamos ouvir uma música só para desestressar perante esta situação.
1: A música para hoje, quero ouvir a música de Joy Thomas.
0: Exato.
1: I Believe,
0: de Joy Thomas. Para quem vai?
1: Essa música, primeiramente, vou endereçar à minha esposa. Dizer que eu acredito nela.
0: E é tudo?
1: Para os meus filhos. Está aí o António, a Mirella e a Cátia. Para os amigos, está aí o grande Kefas, que é o meu grande amigo, meu irmão. Não esquecendo também dos amigos da rádio, está aí Duque, Machaúde. E a todos os ouvintes estão neste momento ligados à Cidade FM. Para ti, locutor em serviço, continuação de um bom serviço. E um bragueço a casa.
0: Muito obrigado, para si também votos de uma excelente noite de quarta-feira, uma ótima escuta e também continue sempre a trabalhar e com esta visão para olhar de forma crítica, para ajudar, não é? Criticar para fazer crescer, isso que é importante.
1: Exatamente.
0: Muito obrigado pela sua participação e até a próxima.
1: Tchau, tchau.
0: Tchau, tchau. Lá foi então mais um ouvinte que esteve a conversar connosco e mais do que participar neste espaço Beat ao Teu Gosto, que chega à hora 20, também trouxe uma realidade que vamos conversar daqui a pouco melhor. Vamos comentar, não é? Sobre isto daqui a pouco. Enquanto isso, vamos atender o último ouvinte. Alô, muito boa noite. Alô, boa noite.
2: Boa noite, Santos Nuni. Boa noite a todos os ouvintes e batizantes da 105.2 FM.
0: Muito boa noite. De quem é esta voz? De onde é que nos fala?
2: Alberto Sibante, a partir da manga.
0: Está tudo bem contigo?
2: Graças a Deus, está tudo bem. Não sei do seu lado.
0: Por aqui está-se bem, graças a Deus. Na vossa companhia, nada melhor que isso.
2: Amém.
0: Exato. Qual é a música que vamos ouvir? Qual é a música que vamos ouvir?
2: Para hoje, gostaria de ouvir a música do... depois, como chama? A dama do Bling, chamadas
0: para Bling?
2: Sim.
0: Exato. Para quem vai esta música?
2: A música vai especialmente para a Luz Neuro, está ligada à realidade, e todos aqueles outros ouvintes estão conectados a 105 pontos.
0: É tudo?
2: Para ti, Santos Nunes, aquele abraço e até a próxima.
0: Muito obrigado, para si também votos de uma excelente noite de quarta-feira. Nós também acreditamos que voltamos a cruzar os caminhos nos próximos tempos.
2: Que assim seja.
0: Tchau, tchau e até a próxima. Boa noite. Lá se foi então um ouvinte que fechou com a chave de ouro, onde solicitou a música Chamadas para Bling, da Dama do Bling. Então, neste momento, 20 horas e 7 minutos em Moçambique, seguimos com a música I Believe in You, a música do Joy Thomas, que obviamente vem trazer aqui grandes lembranças com esta verdadeira nostalgia. Uma música que já tem mais de 20 anos, aliás, mais de 26 anos. Sim, mais de 26 anos. Olha, Joy Thomas, que é um daqueles artistas que notabilizou-se no mundo do R&B Soul e que obviamente continua, não é, a marcar diferença neste estilo musical. Seguimos com esta música. Na sequência também vamos regressar a Moçambique para ouvir Dama do Blink. Enquanto isso, também vamos selecionar músicas de qualidade, músicas que vão animar este último período de emissão referente a esta quarta-feira, 26 de agosto de 2026, numa altura em que a cidade da Beira está com uma temperatura, vamos lá ver qual é a temperatura que neste momento assola a cidade da Beira. É importante saber sobre o estado do tempo, aliás, é importante saber para depois se preparar, não é? Não basta simplesmente saber qual é o estado do tempo, amanhã o que vai acontecer, não sei o quê, mas depois ficar assim. E é importante também ouvir com atenção as informações meteorológicas difundidas, não é? Pelo Instituto Nacional de Meteorologia. Atenção, pelo Instituto Nacional de Meteorologia. Porque não vamos aí cair em desinformação. Não vamos cair em desinformação. E, obviamente, pelos canais oficiais. Em Moçambique, ou melhor, na cidade da Beira, neste momento, registra uma temperatura de 24 graus de máxima, 20 de mínima. Para amanhã, quinta-feira, prevê-se 25 graus de máxima, 22 de mínima, com previsão de chuva a 50%. Será um dia de chuva fraca para a cidade da Beira. Seguimos com música. Boa noite. Santos Nunes, na nossa companhia.

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0: Muito bem, para trás, música pertencente ao G-Profame, aos G-Profame, assim que é, música esta que nos trouxe o tema África. Já estamos na reta final do espaço Viva a Cidade desta quarta-feira. Ouvinte, foi um enorme prazer trabalhar para si neste período. Nesta altura, despeço-me com o sentimento de dever cumprido e com a promessa de voltar numa próxima oportunidade. Fiquem já a seguir com Última Parada, este barco que será ainda conduzido pelo Bernabé Maurício, que obviamente preparou muita novidade para o estimado ouvinte. Não esqueçam de seguir a nossa página no Facebook, Rádio Cidade Beira. Fique a par de todas as novidades e também debates que vão enriquecendo e também melhorando aquilo que são os problemas, melhor, trazendo soluções sobre os nossos problemas. Ouvinte, estamos com, portanto, 21 horas em todo o território nacional. Passa a repetição, já a seguir o programa Conexão Noturna. Assim que não a última parada, mas sim Conexão Noturna com o Bernabé Maurício, a quem quero desejá-lo muito boa noite, Bernabé. Como é que está todo estiloso? Para quem conhece o Bernabé, pá. Muito boa noite, Bernabé. Que tal?
1: Yeah, está tudo bem.
0: Está tudo bem, não é?
1: Yeah.
0: E mais uma noite.
1: E conexão super boa.
0: Super boa. Yeah. Com muita novidade.
1: Obviamente.
0: Muito bem. A cabine já está entregue ao Bernabé Maurício e nós saímos com sentimento de dever cumprido. Santos Nunes, meu nome. Boa noite.

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Alô, 20, muito boa noite, bem-vindo à Conexão Noturna. São agora 21 horas e 2 minutos em Moçambique, aqui no canal Cidade FM. E daqui para frente, Super Conexão, até muito bem perto da meia-noite. Melhores hits no canal Cidade FM, também notas nacionais e internacionais a acompanhar deste espaço de 3 horas e mais rádio. Estamos em 105.2, ouve-nos também na internet através do www.rm.co.mz. Bernabé Maurício, meu nome, já ficou para trás o Viva Cidade com Santos Nunes, edição de hoje. E esta edição número 3 desta semana aqui na Cidade FM. E seguimos com o melhor do Zouk, a recordar os anos 80, 90, do DJ Carlos Pedro. Teremos, no entanto, estes contornos de música por cerca de 30 minutos. A começar desde as 21 até muito bem perto das 21h30. Agora são 21 horas e 3 minutos. Muito boa noite, arrancamos com Conexão na Cidade FM.

Eu sou o Super Doido da Cidade FM com sons nostálgicos a esta altura das 21 horas e 19 minutos. Obrigado pela companhia. Renovando votos de boa audição através da frequência 105.2. Ouve-nos também na internet pelo www.rm.co.mz.

Essa cidade FM, hoje quarta-feira, com 22 horas e 45 minutos, Be of Love, aqui na cidade FM. Arrancamos com estes sons que marcam, no entanto, a noite de quarta-feira. Muito obrigado pela companhia. É a conexão noturna super conectivo com melhores sons. Tudo proporcionado e trazido com muito amor e carinho para si aqui, não ter se ligado a nós. Obrigado, muito boa noite e boa escuta à cidade.

0: Man. So yeah, man. That's the Africa Giant album and shit. Before we continue and shit, I feel like we should take a little interlude, like a little break and stuff. Just for 2 minutes and just, you know.
1: Olá, ouvinte, o Banner Boy, portanto, African Giant Live from London, em Milão, passo aqui a tocar no canal Cidade FM, recordando, entanto, este concerto de sensivelmente alguns anos. Estamos com 23 e 41 minutos. Uma altura em que, portanto, transmitimos o Conexão Noturna e também hoje, 26 de agosto.

0: Dat was voor de VT6. Nota is dando conta ainda que choque entre mototáxi e caminhão de mercadorias provocou, portanto, esta quarta-feira, 2 mortos e um ferido no distrito de Nhamatanda. O sinistro ocorreu, portanto, na estrada nacional número 6 e terá, portanto, resultado do despiste e queda do mototáxi. Um dos agentes da Polícia de Trânsito, destacados para o local do acidente, apontou como a provável causa a ultrapassagem irregular por parte do mototáxi. É o segundo acidente fatal com o mototáxi esta semana em Sofala, prefazendo também 4 mortos e 2 feridos graves. Arrancamos com Conexão Noturna, da sua quarta-feira aqui na Cidade FM.
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